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1: De volta com música aqui pela Rádio Cultura Brasil, a gente abre essa hora com o som do Djavan.

Ouvimos Quinhones com Parafuso, música de Gabriel Pondé e Rodrigo Cascardo. Antes teve Djavan dele, Seca. Na sequência, som do Kiko Dinucci, Roda de Sampa.

Geraldo Filme, composição dele, essa foi São Paulo, Menino Grande. Antes teve Kiko Dinucci, dele, Roda de Sampa. Na sequência, Almério, com som de Cazuza e Frejá.

Esse foi o Cláudio Zoli, uma parceria dele com Antônio Cícero, a francesa. Antes teve Almério com Amor Amor, de Cazuza, Frejá e Jorge Israel. Seguimos com música aqui na Rádio Cultura Brasil, agora Bruna Caran e Marina Della Riva.

Ivan Lins, dele e Vitor Martins, essa foi Dinorá, Dinorá. Antes teve Bruna Caran e Marina Della Riva com Segredo, de Erivelto Martins e Marino Pinto. Seguimos com o som da Cássia Eller.

Esse foi som do Vanguard, Meu Sol, composição de Hélio Flanders junto com Reginaldo Lincoln. Antes, Cássia Eller cantando Nando Reis, O Segundo Sol. Seguindo com música aqui na Rádio Cultura Brasil, agora tem Ana Canhas cantando Caetano Veloso.

Esse foi o Danny Black com música da Ângela Rorô, Tola Foi Você. Antes, Ana Canhas, Escândalo, composição do Caetano Veloso. Na sequência, Marisa Monte.

Ouvimos Caetano Veloso, dele, De Noite na Cama, e antes teve Marisa Monte, parceria dela com Arnaldo Antunes e César Mendes, Quatro Paredes.

0: Você ouviu Jussara Marçal cantando música de Benito de Paula, Retalhos de Cetim. Eu sou a Laura Mayumi, na apresentação e na seleção musical. Agradeço sua companhia e estou de volta amanhã no mesmo horário aqui na Rádio Cultura Brasil. Até mais.
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1: 22 horas.
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8: de julho de 2026. Centenário Moacir Santos.

0: Uma criatura presa numa pedra no meio do oceano. As águas batem em seu corpo. As águas perguntam: quem é você? A criatura responde: quem sou eu?
1: Um homem negro do interior de Pernambuco foi para a cidade grande, para a capital e tal. Uma vida difícil. Encetou uma carreira de músico profissional, veio para a capital federal, para o Rio de Janeiro e tal, com sucesso, tornou-se um maestro. Então, essa história.
0: Um ser humano em permanente busca. Um professor de múltiplas perspectivas. Um maestro negro na mais importante rádio do Brasil. Um compositor de invenção.
2: Tem esse lado popular, né, que a gente consegue, né, acessar essa música pelas melodias, pelo reconhecimento do ritmo, né? É uma harmonia rebuscada, mas ela se torna simples pelo tratamento que ele dá, né? Mas isso é tudo fruto de estudo mesmo, né?
3: O Moacir é o sinônimo de originalidade, né? O Moacir é uma fonte. Por mais influência que uma fonte possa ter, o que eu quero dizer com isso é que a música do Moacir, quando ela aparece, ela é diferente de tudo, embora ela contenha diversas influências, né? Mas acontece que a maneira como ele apresenta é muito original, é muito diferente.
0: Eis aqui o místico e o mítico.
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6: Quando a gente está estudando metafísica, a gente tem informações de coisas que são consideradas abstratas, mas elas são tão fortes a ciência metafísica, as leis de karma, o som que se grava, o que você fala, você dirige o seu pensamento, focaliza numa determinada coisa, ela tem uma força extraordinária. É tanto que a maioria das vezes, a gente está passando por certas coisas que diz, mas como é que pode? Por que isso? É coisa que a pessoa formou assim com seu pensamento e suas petições com a natureza. Elas são válidas, elas funcionam.

0: Qual o meu nome?
1: Qual o meu nome? Qual o meu nome? Qual o meu nome?
2: Em todas as religiões dizem que o Criador dos universos, ele não nasceu, por isso não morrerá. Então, me veio agora esse sentimento assim. Eu não sei quando foi o meu contato com a música, porque me disseram que quando minha mãe faleceu, estava falecendo no leito, eu estava no quintal tocando, batendo umas latinhas, uma coisa, fazendo música. Então, realmente, eu não, foi assim como que, quando eu entendi a vida, a natureza, tive essa consciência, eu estava já tocando. Por isso eu não me lembro quando foi. Eu vivia batendo em latinhas e coisa, canudos de mamão, e fazendo, tentando fazer som, tocando em garrafas. Dali eu fui também vendo aquelas bandas de pífanos lá, dos arredores, assim, no mato, como dizemos lá, e apareciam nas festas. Aquilo também deve ter me influenciado muito, porque eu frequentemente ia lá atrás da casa do fogueteiro, sempre estava ali, procurando tabocas apropriadas para fazer meus pífanozinhos. Então eu chegava, escolhia, via, já estava tão acostumado. Ia para casa com o fogo de lenha, e fazia os buraquinhos. Então eu tinha uns pífanozinhos que eu me lembro que uma melhor do que a outra, tal, afinava mais, porque essa noção da escala, a escala diatônica maior, é um pivô para uma carreira musical, para a pessoa compreender bem a música, ainda é a escala diatônica, e eu tinha isso. Eu não sei como foi, talvez mesmo aprendendo lá com alguém que ensinava solfejo, com alguém, a escalinha. Não.

0: Eu vivi ali nos ensaios da banda da prefeitura da cidade. Flores, Sertão, perto de Sertalhada, onde eu nasci. A cidade onde eu cresci, quando eu estudei, foi de onde saí, fugi de tudo. É, ali mexia-se nos instrumentos, mas os rapazes brigavam comigo. Mexe aí não, menino, não mexe aí não, garoto. Ambula nisso. Mas isso não adiantava, porque eu sempre estava mexendo nos instrumentos. Estava lá sempre nos ensaios, aquele garotinho ali no canto da parede, como também os outros menininhos também, alguns estavam ali também, ensaio da banda. Mas eu era tão assíduo, tão insistente, que terminei sendo assim o vigia, assim. Então resultou que eu aprendi a tocar eles todos. Que aí eu era o guarda e eu mexia, né? Ninguém mexia, mas eu aprendi a tocar todos eles. Depois me deram um flautim. Me lembro desse detalhe, que achei o flautim já muito complexo. Mas, rapaz, diferente, muito diferente de um pífano. Sempre acontece ali, quem é o mestre agora, o novo mestre, chegou de Afogados de Engazeira, chegou agora da polícia, da brigada, e tudo. Então, a gente tem que estar lá, estudando, tomando lição de solfejo e tal.
1: Do mestre da banda da época, então?
0: Seria... Foi, exatamente, vários deles eu estudei com. Mas eu deduzia tudo em geral, de modo geral eu deduzia, porque já vinha, sabe, muito de autodidatismo, sabe, na minha história de aprender a música em geral.

0: não falava, comentava as coisas negativas na vida, por exemplo. Eu só descobri que meu pai era órfão quando eu cheguei aqui. Que ele não comentava, oh, eu era órfão, não. Eu sei que ele chorou bastante quando a mãezinha dele faleceu. Ele chorou muito. Depois eles criaram uma banda de garotos lá em Pernambuco. E não reclamava da vida, ou sentia inferior por nada disso. Ele era superior às coisas que aconteciam. É impressionante a história dele. Ele era um gênio da música. Ele tocava todos os instrumentos, a não ser três. Ele não tocava harpa, e eu esqueci os outros dois. Como jovem, e isso é impressionante. Quer dizer, um garoto aí já you know, tocando melhor do que outros profissionais, é algo muito especial. Ele estudou também muito, e eu considero meu pai uma biblioteca de música, you know?
1: A partir do momento que ele é considerado um gênio, ainda garotinho, tocando clarinete, ele era conhecido, menino do clarinete, o menino do clarinete, né? A gente pode imaginar o seguinte, ele vai para uma cidadezinha, ele foge da casa da moça que o adotou, né? Ele reclama de maus tratos, de apanhar e tudo mais, e ele foge, com 13, 14 anos ele foge. E ele vai se aboletar nos maestros de banda, né, em algum maestro de banda de alguma cidadezinha, que já tinha ouvido falar dele de outros lugares. Já, ele começa a tocar e chamar atenção. Aí ele tinha que sobreviver nesses lugares, ainda garoto, adolescente, jovem, né? Então arrumava um emprego para ele, qualquer, de vendedor de alguma coisa. E isso nunca dá certo, porque o garoto está querendo só tocar, né? O garoto ainda é garoto, ainda faz arte, ainda se revolta. E ele quer mais é tocar, ele não quer trabalhar. Então tinha que trabalhar para sobreviver, ou fazer alguma coisa que ele não queria, né? A música domina a cabeça, né? Então ele ia. Eu acho que ele ia, ou então ele tinha, por exemplo, também aprendia o que podia com aquele maestro da banda. Quando ele achava que não tinha mais nada para aprender, ele ia embora para outro lugar, para ver se o outro maestro da outra banda ensinava mais alguma coisa a ele, né? E assim ele ia arrumando empreguinho aqui para viver e tal, e nunca dava certo. E foi assim, né?
2: Eu apanhava muito, levava surrinha muito constantemente, de tal maneira, é interessante, sabe, penoso, interessante. É a ocasião que eu saía quando minha mãe de criação mandava, vai comprar assim, dois tonos de café, venha logo, viu? Pá, gente, mas meu Deus, já levava aquele pouco, já apanhava assim antes de... Então isso eu achava que era muito, eu achava que isso aí não estava certo. Era uma pessoa que ia buscar teia para ganhar esses detalhes. Um pormenorzinho que é um dos fatores que me fizeram fugir de casa foi esse. Saí fugido com 14 anos de idade. Mas fugido porque eles não deixariam eu ir procurar um ambiente maior.

0: Vida de Cancão de Fogo e o seu testamento. Cancão de Fogo já tinha 9 ou 10 anos de idade quando o pai dele morreu. Deixou-os em necessidade. Cancão, quando soube, disse: "Isso não é novidade."
1: O folheto de Leandro Gomes de Barros atiça a imaginação do menino.

0: Menino. Fugido aos 14, o neguinho de flores segue pelo Nordeste.
1: Cancão ganhou a estrada de Paraíba a Goiânia, passando por um partido, entrou, chupou uma cana. Disse: nessas condições, eu viajo uma semana.
0: A Lagoa de Baixo, a Lagoa do Monteiro, Rio Branco, Recife, Serra Talhada, Salgueiro, Bodocó, Ouricuri, Juazeiro da Bahia, Serrinha, Bonfim, Salvador, outra vez Serra Talhada, Crato, Pesqueira, Gravatá, Recife, Timbaúba, Recife. O périplo termina em João Pessoa.
1: Largou-se de estrada fora, sem direção, sem destino. Quando chegou em Goiânia, embora que pequenino, foi procurar uma casa que empregasse menino.
2: Bom, uma coisa curiosa é que eu estava tocando saxofone alto. Cheguei até a tomar parte num programa do Recife, chamado Vitrine, toquei no rádio, porque isso aí aconteceram várias coisas na minha vida, sabe? E fui parar na Bahia, no Recife, mas depois Bahia, tomei um circo. Era o diretor musical de um circo, mas um garoto desse tamanho parecia um... Só se fosse anão, um menino que é o diretor musical da banda do circo, desse tamanho. É uma coisa estranha, assim, mas eu era o diretor e tal, mas sempre teve quem brigasse comigo, me maltratasse, aí eu deixava, ia para procurar uma outra coisa. Eu já tocava meu saxofone também. Chego na polícia da Paraíba, uma pessoa, eu ouvi falar que estavam regimentando músicos, sabe? A polícia está precisando de músicos, sabe? Desempregado, sem ter nem instrumento, assim. Aí cheguei lá, vi um moço. O senhor é músico da polícia, né? O senhor pode me dizer se lá tem vaga para músico de primeira classe? Rapaz, músico de primeira classe, que é muita coisa. Ou é inocência ou é arrogância. O que, é que esse garoto quer dizer? Eu analisando, eu acho que é o seguinte: eu queria comer, eu queria abrir. Então eu já disse logo uma alta. E foi lá, o rapaz falou, disse, olha, apareceu um rapazinho aqui, dizendo que perguntou a mim se quer, traz esse garoto aí pra ver o que é isso. Mas foi tão, a recepção foi tão surpreendente, eu fiquei logo lá e tal, já, antes de sentar pra já estava dormindo no quartel, não sei.
3: E tocando que instrumento?
2: Eu tocava saxofone alto, mas aí tal... Debrulei o saxofone, como ele podia dizer. Mas ele disse, você vai tocar tenor. Quer dizer, eu tinha um destino assim, do pessoal dizer o que era que eu tinha que tocar, sabe?
4: Você não escolhia.
2: O que me dava. Eu cheguei uma vez no... Isso antes dessa coisa, eu me lembro que eu cheguei no Recife, que eu vim do lado do sertão. Mas quando eu cheguei no Recife, doido pra tocar. Então... O mestre Paixão, que é do Recife, então, chegou assim e levar o menino lá pra banda, banda dos operários, eu acho que era o nome. Então, levar o menino lá. Então, chegou assim, sim, Paixão, como vai, tudo bem? Eu, o garoto aqui, trouxe os garotos. O que é que você toca, meu filho? Ele disse, eu toco qualquer um. Não foi arrogância, não. Eu me lembro, foi cedo, eu queria tocar. Aí, eu disse, bom, eu tenho tocado saxofone, né? Eles foram lá buscar um saxofone para mim. Ele disse, olha, tem aqui esse instrumento aí, você tá lá encostado, viu? Você pode até levar para casa, não sei o quê, para dar um jeitinho para ver. Aí, mas como é muito comum botar água no instrumento, dá uma aguinha aí, um caneco d'água. Botei lá e saiu um ratinho de dentro. Oh, meu Deus do céu. Quer dizer, para você ver como estava esse saxofone grande. Eu levei para casa e dei um jeitinho nele, toquei e tal. Depois passei para um clarinete, coisinhas assim. Em João Pessoa, Paraíba, passei mais ou menos uns 2 anos ou 2 anos e meio, não sei se... Sim, foi o único lugar que eu cheguei a passar um ano desde que eu fugi. Foi João Pessoa, porque estava na polícia. Eu não podia. Eu estava na polícia, eu não podia. Porque é o único. Você é o tempo. No mínimo parece que é 2 anos ou 1,5. Ou então você tem que desertar, né?

0: Depois da corporação militar, em janeiro de 45, Moacir assume como sax solista da Rádio Tabajara e logo torna-se regente da Jazz Band Tabajara. Após namoro e noivado, foge com Cleonice, o amor da sua vida, para se casar no Recife.
1: Ela era filha, tinha 8 irmãos e irmã combinado. E ela cozinhava, ela ajudava a mãe e o pai a cozinhar para a turma toda, para a família toda. Muito, muito bacana. Eu acho que eu tinha 3 anos de idade. Meus pais me levaram lá, João Pessoa, para casa da minha meu avô. Aí eu dormi na rede e eu chamava da rede, era como um avião. Eu quero dormir no avião. Ai, meu Deus. Minha mãe contava essa história.
0: Após a lua de mel, o maestro está de volta na liderança da orquestra PRI-4.
2: Moacir não estava sozinho nessa, né? Então, ele estava junto a outros músicos e compositores muito bons. Esse ambiente de músicos que participavam, que tinham uma vida profissional muito ativa, nessas orquestras de rádio, nas jazz bands também da região, ele já foi criado num ambiente de altíssima qualidade, né? Ele teve a formação nas bandas filarmônicas e jazz bands, mas também o entorno profissional dele, principalmente ali na Paraíba, onde ele se tornou realmente profissional da música, era uma efervescência de grandes músicos e compositores.
0: Próxima parada para um músico de sucesso, a capital federal. Moacir e Cleonice se estabelecem no Rio no início de 1948.
3: Cheguei no Rio de Janeiro, lá arranjei logo um trabalho nas boates, naquelas danças, tal, que tinha o nome de Brasil Danças, não sei o que, danças, uma escola de dança. Bom, eu já estava empregado, tocando ali, não tenho problema, já era sólido. Inclusive, aquele dinheiro que se ganhava naquela época, eu ganhava mais do que como... Porque eu saí de João Pessoa, sim, como regente da banda, da jazz band de lá. Mas aí, no Rio de Janeiro, só o ordenado era, parece que, 4 vezes mais do que eu ganhava lá no Nordeste. Então eu já estava satisfeito, não pleiteava. Mas como eu havia levado cartas, assim, de políticos, assim, de recomendações, mas de alto grau, eu fui terminar na Rede Nacional. Quer dizer, me levaram, alguém me aconselhou que eu devia entregar a carta, que não custava nada. Muito bem, fui entregar a carta. Pois é, acabou. Se você é o que está dizendo naquela carta, você pode se considerar na Rádio Nacional. Aí eu tive uma sensação, assim, de uma coisa assim que desce de muito alto. Assim. Porque a Rádio Nacional é lá em cima, estava no 22 andar, era naquela época. Eu tive uma sensação assim, estou na Rádio Nacional. Porque eu estava como uma pimenta de preparado, estava mesmo tinindo, sabe? Qualquer gênero, leio. Música e arranjador, mil coisas, não, preparadinho mesmo. Casadinho de novo, eu devia ter uns 21 anos por aí.
4: E aí, quando ele é adulto, que ele entrou no lugar do Severino Araújo como maestro da Rádio Tabajara, onde ele fica, sei lá, 1 ou 2 anos, né? Aí ele vem para o Rio fazer um teste aqui de saxofonista para a Orquestra Nacional, né? Ele até brinca que ele faz o teste, toca tranquilamente o que dão a ele para tocar, e quando ele pede para tocar uma música dele, ninguém consegue, né? O pessoal apanha. E ele se orgulhava disso, ele gostava disso, de ver, né, o pessoal não conseguindo tocar a música dele.
5: 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Quando os maestros se encontram...
6: E eu toquei com um grande Zé Menezes, maestro Zé Menezes, que foi colega dele na Rádio Nacional. E o Zé me contou da prova do Moacir, o dia que o Moacir fazia prova para entrar como instrumentista sax alto da Orquestra Nacional. E o Zé falou, ele passei num corredor e ouvi um choro meu de clarinete sendo tocado no sax alto. Tava bonito assim, bem tocado aquele choro. E falei, poxa, quem é que tá tocando? Mas isso é para clarinete, as notas acho que não vão nem caber nesse tom aí, porque é um choro difícil, né? E aí ele viu um rapaz tocando aquele choro ali. uma partitura sendo examinado pelo inspetor da orquestra da Rádio Nacional. E naquele acabou, o inspetor já pegou uma parte de piano do Radamés e falou, agora lê isso aqui. E aí o Moacir falou, olha, mas isso é uma parte de piano. Ele falou, ah, rapaz, você quer tocar na Rádio Nacional, você precisa ler parte de piano, tem que ler parte de tudo aqui, os músicos são muito bons. Aí ele falou que eu, depois me contou, falei, eu olhei, vi, descobri que música era, e toquei aquela parte de piano. E percebi que o rapaz estava tentando, me derrubar, porque depois o Zé me contou que esse inspetor estava, na verdade, querendo botar um parente dele no lugar nessa vaga de sax alto, então estava meio tentando, de alguma forma, não aprovar o Moacir, né? E aí tá o Zé Menezes olhando da porta aquele rapaz. Quando acabou aquela parte de piano, e ele tocou aquilo muito bem, o rapaz que estava fazendo a prova foi buscar uma outra partitura, alguma coisa mais difícil para ele, assim, para ele ler, porque não estava conseguindo reprovar, que ele tocava tudo, né? E aí o Moacir foi virando as páginas daquele arranjo do Radamés, achou lá um outro choro que estava naquele livro de partituras, né? E virou de ponta cabeça a parte. Aí o rapaz que estava fazendo a prova olhou e falou... Mas o que é isso, rapaz? Como é que você botou de ponta cabeça? Ele falou, não, é que do jeito que está indo essa prova, acho que o senhor vai para o próximo passo, o senhor vai pedir para eu ler alguma coisa de ponta cabeça aqui. Aí o Zé Menezes falou, ó, para, pode parar esse exame, ele está aprovado, vem cá, eu quero ser seu amigo. Ele falou, você é dos nossos, pode vir, que esse rapaz é muito bom.
7: O Moacir Santos, né, ao meu entendimento, ele faz parte de uma linhagem assim, de escrita, né, e de partituração, né, da música negra brasileira, que vem desde o Brasil Império. Né. No Brasil Império, a gente tinha quase que a totalidade, né, quase que 100% dos músicos eram pessoas negras, porque o fato de ser músico, ele estava atrelado à música, era um trabalho serviçal, né, e essa função, ela era destinada a pessoas negras. Então, a gente tem uma enorme produção cultural de partituras, de composições de pessoas negras no século XIX. Com o advento da República, né, e a abertura do Brasil para a chegada de imigrantes europeus, houve uma mudança, né, nas grandes capitais, principalmente, onde essas pessoas chegaram, houve uma mudança no ensino de música, muito por conta, né, da síndrome de vira-lata, né, que a gente tem aqui no Brasil, mas também porque esses imigrantes, eles chegaram já com um ensino muito sistematizado, né, europeu, assim. Então eles trouxeram suas bagagens culturais e a gente perdeu muito, né, dessa tradição de escrita para bandas de sopro, bandas de coreto, no modo que era no Brasil Império. No interior do Brasil, no Brasil profundo, se manteve, né? E é dessa tradição que Moacir Santos vem. A gente tem ali, né, no Rio de Janeiro, nas primeiras gravações, no início do século XX, a gente tem Anacleto de Medeiros, que trazia muito, né, dessa composição, dessa maneira de escrever, de organizar o som, né, através das bandas de sopros. A gente tem Pixinguinha, a gente tem Abigail Moura, a gente tem Moacir Santos... A gente tem José Prates, né, que é um grande maestro pernambucano. A gente tem, mais recentemente, outros maestros se dedicando, como Letieres Leite, né? Então, eu acho importante trazer isso, porque o Brasil, a gente nem sempre enfatiza os fatores históricos, e eles são muito importantes, né?

0: que me chamava a atenção nele era o fato de, já naquela época, década de 60 e tal, o fato de ele ser um maestro da Rádio Nacional, vamos dizer assim, a fina flor da radiodifusão na época, e era um celeiro dos melhores músicos, e ele fazia parte de um segmento, que era o segmento dos maestros, em que quase todos tinham sobrenome de origem italiana. Isso me chamava muita atenção, ver um negro fazendo parte desse seleto grupo de músicos, e vinha aquela provocação dentro da gente, né? Essa pessoa, para estar nessa condição, dentro do contexto racista brasileiro, ele deve ser muito bom.
1: Maestro Moacir Santos. A Rádio Nacional se orgulha de apresentar esta noite um nome novo entre os instrumentadores brasileiros, Moacir Santos. Moacir, moço, ainda chegou ao Rio há poucos anos para tentar a carreira, trazendo a alma povoada de sonhos e talento bastante para conseguir o que já conseguiu por seus próprios méritos. Estudioso, Moacir é integrante de nossas orquestras como saxofonista e deseja agora dedicar-se ao campo da instrumentação.
2: Uma coisa que eu relembro como garoto, quando papai chegava da Rádio Nacional e tirava a gravata, tirava o casaco, essas coisas, aí dava um beijinho na minha mãe, aí ele me pegava e saía comigo, por enquanto mamãe terminava o nosso jantar, e dava uma volta de bicicleta, saía comigo. Meu pai que me ensinou a andar de bicicleta, meu pai que me ensinou a nadar. Aquele homem, ele nadava com peixe e nadava em rio lá em Pernambuco. Meu pai que me ensinou a usar garfo e faca. Ele que me ensinou como sentar na mesa com educação. E aí eu ficava olhando assim, ah, como essa pessoa sabe muito essas etiquetas e eu estou aprendendo. Eles não me pegavam quando eu batia palmada, nada dessa stuff. Quando minha mãe olhava para mim, hey, não faça isso, e eu não mexia. É impressionante, you know? Assim que eu chegava em casa, eu ficava assim no muro, olhando, buscando meu pai, here I am, here ele vem, you know? Oh, é uma boa lembrança que eu tenho. A educação que eu recebi dos dois, impressionante.

Sonho em fazer minha música para um aspecto que não se enquadra na poética popular. Pintar um quadro diferente, fazer essa transferência, e eu necessito encontrar minha base rítmica numa orquestra sinfônica. Que ela seja uma novidade, tenha força. Na música popular, o ritmo é uma constante, é uma diferença.

0: A única coisa que é necessário que uma pessoa estude é porque o estudo fornece ideias, outras que geralmente a pessoa que não estuda, que não estudou, não quer estudar, muitas vezes se sente inseguro das umas ideias que podem ser válidas, mas ele fica inseguro. A musicalidade é como se fosse assim, você está, aqui é o chão, e você está aqui. Pelo sentimento. E aqui é a teoria. Mas como tudo sobe, o estudante é aqui. E aqui é o seu sentimento, sabe? A sua musicalidade, o seu talento. E você está estudando. Ora, como tudo sobe, o que você tem que fazer é puxar um pouco aqui pelo estudo, porque esse vai subindo e o sentimento vai subindo e é capaz de nunca. Você tem que lutar e vai. Eu me lembro quando eu chegou assim, emparelhou, eu digo, mas é um esforço para correr para ver se pego, porque todo dia também aumenta a sensibilidade.
1: Quando ele chega na Rádio Nacional, ele vê os outros maestros, né? E ele entende que a dimensão da música dele pode crescer, né? Então, se trata de organizar as ideias e de saber os recursos, né, técnicos para depois trabalhar isso artisticamente. Foi exatamente isso que ele fez. Ele era um cara muito talentoso, um grande músico, já um exímio instrumentista, mas quando ele decide estudar, ele aprende essa sistematização e que ele adota como postura.

0: quando ele estava na Rádio Nacional, ele também resolveu estudar a música a fundo, né? Ele tinha um professor para cada dia da semana. Ele estudou com o Kohreuter, de quem ele foi assistente e braço direito durante alguns anos. Estudou com Cláudio Santoro, que foi o maior sinfonista do Brasil, né? Em termos de volume de obra e tudo mais. Estudou com Paulo Silva, que era um professor de harmonia e teoria muito rígido, né? Estudou com Guerra Peixe, um sujeito moderno naquela época, né? Um cara jovem até. Mas o fato é que ele estudava com esses professores, ele estudava o mesmo assunto. Ele queria saber o ponto de vista de cada um desses professores sobre o mesmo assunto, como quem quer esgotar aquele assunto, né? E definir alguma coisa assim. E cada professor desse era um na segunda, um na terça, um na quarta, um na quinta, um na sexta.
1: Eu acho que a natureza minha é de estudar com vários professores ao mesmo tempo. Então é uma sede de saber onde é que está a verdade da coisa, principalmente num lugar que não é tangente, como a música, sabe? Então você, essa sede de saber bem de onde vêm tais informações, não sei o quê, às vezes eu pensava que, e sempre pensei, até hoje eu sou capaz de ter dois, três professores. Então, agora, por que esses dois? Era porque eu já estava ensinando e eu queria ser mais decisivo nas minhas opiniões. Aí tem aquelas eliminações, né? Quer dizer, então, eu vejo aquelas comuns e vejo uma opinião diferente do outro, não sei o quê. Sim, e a minha também, eu tinha mais essa dos mestres. E eu também tinha a minha, porque já venho de longe, naquele laboratório dos sonhos, fazendo por minha conta mesmo, sabe? Então, pode resultar, obviamente, que o resultado disso é, vamos dizer assim, inegavelmente, os professores.

0: foi o professor de muita gente da bossa nova e de outros também sambistas também, como Paulinho da Viola, né? Cantores como Nelson Gonçalves, o Menescal, o Carlos Lira, Nara Leão, Paulo Moura, o Wilmer Deodato, Sérgio Mendes, uma turma, né? E ele passou esse conhecimento, essa organização para essas pessoas, como compor, né? Como tratar uma melodia. E o Moacir foi professor durante a vida toda, né? Ele foi professor de muitos músicos importantes, como Teco Cardoso, né? Até mais recentemente Olam Abadia, o Cisão Machado foi aluno dele. Então ele foi essa pessoa que ensinava tanto adultos quanto crianças, né?
1: Fui até patrono da garotada toda da Bossa Nova. Fui professor de todo mundo. Era uma coqueluche. Todo mundo queria estudar com Moacir Santos.
2: O Baden-Powell falava que ele tinha aula de música superior com Moacir Santos, né? Outro dia eu fui assistir um show do Dori e ele fala do Moacir Santos, assim, ele fala, Moacir era aquele músico filosófico, né? Ele fala com orgulho de ter tido aula com Moacir, porque o Moacir ele viajava na filosofia, na teosofia, na ciência, misturando ciência e religião para explicar a música, né? Dos cantos gregorianos, das escalas gregorianas e tal. E aí o Baden-Powell faz os afro-sambas baseados nessas aulas do Moacir sobre esse assunto de escalas gregorianas e tal, do canto gregoriano. Então ele vê isso, ele passa a usar isso.
3: Ele ia sempre mostrando que a música ia muito além da técnica, né? De que a gente estava, aquilo servia para outras coisas, existia um propósito nisso que a gente faz, né? Não é à toa que ela está presente em quase todos os rituais religiosos, vem atravessando espiritualidades. Então, era um ser que tinha essa magia de poder condensar tudo, de abrir a sua cabeça para olhar muito além daquelas 12 notas e dos desafios técnicos que a música propõe, né?
1: Até hoje, vejo um campo vasto na música, como se fosse um oceano. Mas como isto é uma coisa tão vasta, para não dizer ilimitada, acho preferível seguir um canal, ou dois, ou três, mas aquilo que eu suporto. Eu não posso me atrever a fazer uma coisa que eu não tenha tendência àquilo, naquele ramo.

nessa caminhada, eu me lembro, eu chegava assim em algum lugar quando me dava fome, fui num lugar, aqui, palmas, não sei o que, e aí eu pedi uma comida e não tem. É assim, essa vida assim, sabe, muito penosa. Outra vez cheguei num lugar, antes de chegar nessa Lagoa do Monteiro, eu fui numa escola de música. E eu tive vergonha de dizer que estava com fome, não sei o que, aí caminhei e tal. Essas coisas, eu procurava um lugar, me apresentava como... Eu sou músico, estou com fome, era assim que eu fazia. Sou músico e quero comer. Muitas vezes eu queria comer antes de demonstrar que eu era músico. Mas outros lugares eu demonstrava que era músico, aí me davam comida. Eu queria um abrigo qualquer, então eu chegava no lugar e procurava onde era a sede da música. Chegava lá, uma vez eu cheguei nesse lugar, Lagoa de Monteiro, sim, então eu cheguei à Lagoa de Monteiro. Aí, antes de falar com o rapaz que estava pintando o salão, a sede, eu peguei num instrumento e fiquei lá, tal. Eu me lembro quando ele disse assim, não mexe aí não, mesma coisa. Aí eu disse, eu sei tocar isso. Começou aquele negócio. Mas deixa que eu estou querendo é comer. Eu queria fazer música, mas é o meio de arranjar uma forma para comer. Então, esse. Eu não sei, ele largou lá, toca, porque ele parece que achou que eu não tocava, mas duvidou, eu toquei. Ele parou de pintar e foi me levar ao prefeito logo assim. Aí eu tive tudo, comida e abrigo, tudo. E era assim. Mas tem passagens curiosas assim na minha vida.

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1: 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Para onde vou? De onde vim? Quem me fez voar tantos céus, navegar tanto assim? Diz se foi Olofim, se foi Olorum, Olodumaré. Ou todos três em um, sinto flutuar outro eu, todo amor sobre mim. Diz, Oduduá, quem me deu este ar leve assim?
0: Acontece muito mistério na vida de uma pessoa que não tem muito recurso, ou melhor, quase nada, naquele sertão bravio lá do Nordeste. E eu fui um deles.
2: Sendo órfão, assim, né, e desprovido de documentos, ficou uma grande indagação, que essa indagação moveu a fazer uma busca, né, pelo sertão, e principalmente porque ele precisou de um certificado, né, quando ele se mudou para os Estados Unidos, ele precisou de uma certificação da origem dele, dos locais, ele precisou de documentos. E ele, então, essa busca, né, essa empreitada que ele fez pelo sertão, antes de se radicar definitivamente nos Estados Unidos, foi com esse objetivo, né, de ter o documento.
3: Do livro de batizado número 8, Moacir. Na capela de Santo Antônio, em Bom Nome, Pernambuco, batizei solenemente a Moacir, nascido aos 26 de julho de 1926, filho legítimo de José Francisco do Nascimento e de Juleita Pureza Torre. Foram padrinhos Antônio Narciso da Silva e Luísa Francisca do Nascimento. E para constar, mandei fazer esse assento que assino. Padre José Quilume.
0: Olha, minha vida é um encandeamento sem fim. Meu pai tinha largado a gente, minha mãe morreu quando eu tinha 3 anos e eu me sentia como um órfão, sem saber direito meu nome nem quando eu nasci. Parecia uma criatura numa pedra no meio do mar, com as águas batendo como se fossem as pessoas perguntando: quem é você? Qual o seu nome? Quando você nasceu? Onde você nasceu? Eu não sabia de nada, mas agora eu sei, agora eu sei. Agora eu sei é um título de uma das coisas aí. Uma música minha.
4: A bênção Moacir Santos. Trilogia idealizada e produzida por Júlio de Paula. Este episódio contou com a participação de Moacir Santos Júnior.
5: E para mim, é difícil, eu tenho dificuldade de falar sobre meu pai ou dos dois no passado. Para mim, eles estão ao redor de mim, quer dizer, como meu anjo da guarda.
4: E dos instrumentistas e pesquisadores, Andrea Ernest Dias.
2: Tudo era motivo de aprendizado, tudo era razão para um crescimento musical. Né?
4: Andrea é autora do livro Moacir Santos ou Os Caminhos de um Músico Brasileiro, fonte para este programa.
2: Modificou muito a postura de muitos músicos, dentre eles a minha mesmo.
4: Mário Adnet.
6: Assim como Villa-Lobos é uma fonte, ele cria uma nova fonte.
4: Alain Abadia.
7: Uma pessoa negra. Né, essa marca estampada na pele que não tem como fugir muito disso, né?
8: Rapaz, escolhi uma partitura que eu já sabia qual que era, eu ia tocar de ouvido pra ele.
4: Inei Lopes, em registro do Festival Moacir Santos, edição especial 2020.
1: O universo é um conjunto de forças em eterno movimento. E tem uma força que impulsiona isso, é elevar.
4: A entrevista com Moacir Santos, gravada em 1992, integra o acervo do Museu da Imagem e do Som de São Paulo.
9: Quando eu entendi a vida, a natureza, tive essa consciência e estava já tocando. Por isso eu não me lembro quando foi.
4: Participação especial de Jean da Silva na leitura de citações.
0: Eu estava meditando à beira de um lago e, como um sonho, uma visão, eu vi Nanã vindo em minha direção.
4: Músicas de Moacir por ordem de entrada: What's My Name, Flores, Vaidoso, Cleonix, Excerto número 1, Coisa número 7 e Agora Eu Sei. Mágoas de Oswaldo Rosa, em arranjo e direção de orquestra por Moacir Santos. Samba da Carioca, de Vinícius e Carlos Lira, na voz de Moacir. E ainda peças da banda de Pífanos de Arco Verde, da banda Pé de Cará, Baião Rojão número 2 de Caçapa e Iara de Anacleto de Medeiros. Narração: Sofia Razel. Gravações: Altair Borges. Finalização de áudio: Roberto Rocha. Estágio em produção: Lavínia Vilas Boas. Roteiro e montagem: Júlio de Paula.
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7: 23 horas.
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9: Programa de estágio da Rádio Cultura Brasil. Nesta semana, a seleção é de Maria Victoria Parras. A apresentação é minha, Gabriel D'Angelo. A música que abre esse horário é Amor Até o Fim, Mancada.

Ouvimos com Elis Regina de Gilberto Gil, Amor até o fim, Mancada. Em seguida tem Eu também quero beijar,

Aqui na Rádio Cultura Brasil, você ouviu com Lulu Santos, dele, Tão Bem. E abrindo o bloco com Pepeu Gomes, dele, Fausto Nilo e Moraes Moreira, Eu Também Quero Beijar, Novos Baianos.

Você ouviu com Gilberto Gil, dele, Punk da Periferia. E abrimos o bloco com Novos Baianos, de Assis Valente, Brasil Pandeiro. 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A seguir, Sérgio Brito e Marina Della Riva.

Rodrigo casa no canto mais charmoso e exclusivo de Juquei, a 50 metros do mar. São dois quartos, com ar-condicionado, sala de estar, TV e varanda. Livre para o ano novo e o carnaval.

Ouvimos com Lô Borges, dele e Fernando Brandt, Paisagem da Janela. E antes, com Sérgio Brito e Marina Della Riva, dele e Emerson Villani, Pra Te Alcançar. 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

Ouvimos com Guilherme Arantes, dele, Deixa Chover. 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Moraes Moreira.

Ouvimos com Eduardo Dussek, dele e Luiz Carlos Góes, Aventura. E abrimos o bloco com Moraes Moreira, dele, Fred Góes e Zeca Barreto, Sintonia. Roupa Nova.

0: Aqui na Rádio Cultura Brasil, você ouviu com Alceu Valença, dele, Bicho Maluco Beleza. E antes, com Roupa Nova, de Cláudio Nussi, Paulinho Tapajós e Mu Carvalho, Sapato Velho. Eu sou o Gabriel D'Ângelo, e nesta semana sou eu quem apresento o programa de estágio da Rádio Cultura Brasil. Seleção musical, Maria Victoria Parras. Trabalhos técnicos, Altair Borges e Antônio Silva. Supervisão, Eduardo Weber. Continue ouvindo a programação da Rádio Cultura Brasil.
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5: Meia-noite.
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6: Boa noite, eu sou a Teca Lima e a partir de agora e até as 2 da manhã você ouve uma seleção minha com o melhor da música instrumental brasileira.

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1: Lembra, Toquinho, que época boa quando nós fizemos essa canção com o Vinícius, lá em São Paulo, aquele seu apartamento na Peixoto Comédia?
0: Claro que eu lembro, Carlinhos. Tantas músicas, tantos amigos. Pena que as coisas passam.

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1: 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Nesta semana, a seleção é de Maria Victoria Parras. A apresentação é minha, Gabriel D'Angelo. Vamos começar essa programação com Paixão.

Ouvimos com Cleiton e Cledir, de Cledir, Paixão. Música instrumental e informação na medida certa. De volta para casa, de segunda a sexta-feira, às 6 da tarde, aqui, na Rádio Cultura Brasil. Na sequência, ouça Elba Ramalho.

Ouvimos com Marisa Monte, dela e Arnaldo Antunes, Era Óbvio. E abrimos o bloco com Elba Ramalho, de Chico Buarque, O Meu Amor. 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Siga com Célia!

Ouvimos com Belchior, dele, Sujeito de Sorte. E anteriormente, com Célia, de Tunai, Sérgio Natureza e Liliane, Eternamente. 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Falando de amor.

Aqui na Rádio Cultura Brasil, você ouviu com Chico Buarque, dele, Futuros Amantes. E abrimos o bloco com MPB 4 e Quarteto em Si, de Tom Jobim, Falando de Amor. A seguir, Caetano Veloso.

Você ouviu com Paralamas do Sucesso, de Herbert Viana e Martim Cardoso, Romance Ideal. E antes, com Caetano Veloso, de Vinícius Cantuária, Lua e Estrela. Na sequência, Zizi Posse.

Você ouviu com Marina Lima, de Kiko Zambianchi, Eu Te Amo Você. E abrimos o bloco com Zizi Posse, de Nico Rezende e Paulinho Lima, Perigo. Ouça Adriana Calcanhoto.

Aqui na Rádio Cultura Brasil, você ouviu com Djavan, dele, Eu Te Devoro. E abrimos o bloco com Adriana Calcanhoto, Didé Palmeira, Bebel Gilberto e Cazuza, Mais Feliz. Eu sou o Gabriel D'Ângelo e nesta semana sou eu quem apresenta o programa de estágio da Rádio Cultura Brasil. Seleção musical, Maria Victoria Parras. Trabalhos técnicos, Altair Borges e Antônio Silva. Supervisão, Eduardo Weber. Continue ouvindo a programação da Rádio Cultura Brasil.

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1: 5 horas e 59 minutos.
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0: Olá, ouvinte, seja bem-vindo ao Música Regional Brasileira. A gente começa com Tonico e Tinoco.

Ouvimos com Tonico e Tinoco a composição de Anacleto Rosa Júnior e Arlindo Pinto, A Cruz do Caminho. E seguimos com Sulino e Marrueiro.

0: com Luiz Fernando e João Pinheiro. Deles, ouvimos Quatro Rosas, com Sulino e Marrueiro, numa versão de Sulino, Quatro Caminhos.
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0: Com Leôncio e Leonel, ouvimos de Alixinho, Tony Magalhães e Santo Marassate, Milagre da Viola. Com Nenete e Dorinho, de Padre Ciro Turino, O Milagre das Rosas.
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0: com Comandante Confidente, a composição de Nelson Gomes e Zé Matão, Convite Sertanejo. Antes, com Dani e Diego, ouvimos de Dino Franco e Nhoneco, Sertanejo Sem Mistura.
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com Belmonte e Amaraí. Ouvimos de Belmonte e Cambará, Quero Esquecer, com Pedro Bento e Zé da Estrada, do Léo Canhoto, Maldito Dinheiro. Na sequência, Pirapó e Cambará.

0: com Mococa e Paraíso, de Moacir Franco, Cartas na Mesa, com Pirapó e Cambará, deles e Augusto Toscano, Não Quero Nem Saber.
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0: Ouvimos com Carreiro e Pardinho Filho, de Servente, Pedreiro e Carreirinho, Caboclinha. Antes, com Zé Carreiro e Carreirinho, da dupla Duas Cartas.
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0: Aninha e Verinha interpretaram de Roque José de Almeida, Quem Ama, Perdoa. Antes, ouvimos com Carreiro e Carreirinho, deles, Quem Despreza Será Desprezado.
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0: Dino Franco e Mouraí interpretaram de Dino Franco e Zé Fortuna, As Três Namoradas. Antes, ouvimos com Felipe e Falcão, de Carreirinho, Triste Separação. Este programa teve seleção musical e apresentação minhas. Eu sou Madeleine Alves. Os trabalhos técnicos foram do Toninho Silva. Até a próxima!
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1: 7 horas.
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Muito bom dia para você que segue na sintonia da Rádio Cultura Brasil. Eu sou a Laura Mayumi, chegando com nossa programação musical. Nessa próxima hora a gente vai ouvir Marisa Monte, Lenine, tem som do Chico César. Para abrir, vamos com Marcelo Genesi e João Gomes, Amor de Quê?

Música da Mariana Aidar com ela e Mestrinho, essa foi Boy Lixo. Antes teve Marcelo Genesi e João Gomes com Amor de Quê? Composição de Arthur Magno, Arthur Gomes, Guilherme Pereira, Pablo Bispo e Rodrigo Antunes. E seguimos com música por aqui, agora com a Marisa Monte, Xote das Meninas.

Esse foi o grupo Bicho de Pé, Nosso Xote, da Janaína Pereira. Antes teve Marisa Monte com o Xote das Meninas, de Zé Dantas e Luiz Gonzaga. Seguimos com o som do Lenine, De Onde Vem a Canção.

som do Cinco a Seco, Faça Esse Drama, música de Vinícius Calderone, Tobran de Leone, Caê Holfsen e Léo Bianchini. Antes teve Lenine, dele, De Onde Vem a Canção. Um ótimo dia para você que segue na sintonia da Rádio Cultura Brasil. A gente vai agora com a Zélia Duncan, acompanhada pelo Zé Cabaleiro.

Ouvimos Like, som do Chico César, composição dele. Antes teve Zélia Duncan e Zé Cabaleiro, Delis e Galvão, Fox Baiano. Seguimos com o som da Bruna Alimonda, Para de Me Curtir e Me Ama.

Ouvimos Zé Manuel dele para iluminar o rolê. Antes teve Bruna Alimonda, dela Paulo Neto, Auni, Rafael Acerbi e Amanda Coronha, Para de Me Curtir e Me Ama. Na sequência tem som da Tiê.

Essa foi a Malu Magalhães, composição dela, Você Não Presta. Antes teve Thier, com música do Dorival Dantas, Você Não Vale Nada. Ótimo dia para você que segue aqui na sintonia da Rádio Cultura Brasil. A gente segue com Elza Soares cantando Caetano Veloso.

Duas músicas do ciumento Caetano Veloso. Na voz dele mesmo, ouvimos O Ciúme e antes teve Elza Soares com Dor de Cotovelo, também do Caetano. Agora, depois de tanto ciúme, a gente vai com duas músicas de um amor um pouco mais livre, começando com Gilberto Gil, dele, O Seu Amor.

0: Ney Matogrosso com A Maçã, música de Paulo Coelho, Marcelo Motta e Raul Seixas. Antes teve Gilberto Gil, dele, O Seu Amor.
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0: Ouvimos Karina Burr, dela Amor Brando. Vamos para um rápido intervalo agora. Já já eu estou de volta com mais música por aqui na Rádio Cultura Brasil.
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6: 8 horas.
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5: Estamos de volta com música aqui pela Rádio Cultura Brasil. Um bom dia para você que segue na sintonia aqui em 77,9 FM, para você que nos ouve pela FM estendida aqui na capital. Também estamos ao vivo nos 1200 do AM, na internet, pelo nosso site, pelo aplicativo Cultura Play para o seu celular ou tablet. E você ouve ainda a Cultura Brasil pela TV digital aberta, canal 2.5. Vamos lá, vou abrir essa hora com o som do Leão.

Esse foi o Thiago Oliveira, dele Eu Nasci Pra Você. Antes teve Leão, dele Sabe Amor. E seguimos com o som do Los Hermanos, De Onde Vem a Calma.

Esse foi o som do Cícero, dele, Tempo de Pipa, antes Los Hermanos, De Onde Vem a Calma, do Marcelo Camelo. Um ótimo dia para você que segue aqui na sintonia da Rádio Cultura Brasil. A gente vai ouvir agora Lulina e Urso.

som do Patufu, essa foi Eu Sei, música do Renato Russo. Antes teve Lulina e Urso com 0,001%. E a gente segue com música aqui pela Rádio Cultura Brasil. Agora tem som da Marina Sena, Tamborim.

Essa foi a Céu com A Nave Vai, música do Jorge do Peixe. Antes teve Marina Sena, dela e Yuri Rio Branco, Tamborim. Seguimos com o som do Otto, Café Preto.

0: Ouvimos Paulinho Mosca e Marcos Suzano com Só, música do Mosca em parceria com Carlos Renó. Antes teve Otto, dele, Café Preto. E chegando ao meio do programa de hoje, a gente vai ouvir Luiz Tati cantando sobre o meio.
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Esse foi o Tom Zé, dele Elton Medeiros, Tô, e antes teve Luiz Tati, dele O Meio. Seguimos com Gruveria e Martinália cantando Chico Buarque.

Esse foi o Erasmo Carlos, dele e Roberto Carlos. É preciso dar um jeito, meu amigo. Antes teve o Wilson Simonal, dele, que cada um cumpra com o seu dever. E abrindo o bloco, Groove.

0: Ouvimos O Patrão Nosso de Cada Dia, a música de João Ricardo, com os Secos e Molhados. Faço agora mais um rápido intervalo, já já estou de volta com mais música aqui na Rádio Cultura Brasil. Até já!
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1: 8 horas 59 minutos.
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4: Estamos de volta, seguindo com música aqui pela Rádio Cultura Brasil. Um ótimo dia para você que segue na sintonia. Eu vou abrir essa hora com Emicida e Larissa Luz e a ilustre participação de Fernanda Montenegro em Smalha.

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Dom L e Rael, composição do Dom L, essa foi Primavera. Antes teve Emicida, Fernanda Montenegro e Larissa Luz com Smalha, música de Renan Saman, Nave e Emicida. E seguimos com o som da Bia Ferreira.

Erasmo e Roberto Carlos, música do Erasmo, essa foi Gente Aberta. Antes teve Bia Ferreira, dela, Antes de Ir. Na sequência tem som de Francisco Elombre.

Essa foi a Annelise Assunção com uma música da Karina Burr, Sonhando. Antes, Francisco El Hombre, Nada Conterá, Primavera. Composição de Andrei Martínez, Cozy Jeff, Juliana Estraça Capa, Mateu Picares Ugarte e Sebastián Picares Ugarte. E seguimos com música por aqui na Rádio Cultura Brasil. Você ouve agora a Baiana System.

Som da Ivete Sangalo, essa foi Soy Loco por Ti, América, música de Gilberto Gil e Capinã. Antes, Baiana System, Corneteiro Luiz, de Russo Passapusso, Seco Bess, Ubiratã Marques e Felipe Brito. Na sequência, nossa rainha do axé, Daniela Mercury, cantando Chico César.

Essa foi a Loé de Luna, dela, Asas. Antes, Daniela Mercury, A Primeira Vista, música do Chico César. Ótimo dia para você que segue aqui na Sintonia da Cultura Brasil. Agora tem Xênia França.

Música do Criolo com ele e a Mayra Andrade, essa foi Ogum Ogum. Antes teve a Shane na França com Oxum, de Gilberto Martins.

Você ouviu Sonho Meu com a Dona Ivone Lara e Djavan, música da Dona Ivone Lara e Délcio Carvalho. E é isso aí, eu fico por aqui. Sou a Laura Mayumi na apresentação e na seleção musical. Os trabalhos técnicos são do Roberto Rocha e eu tô de volta amanhã. Até lá!

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9: Dez horas.
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12: Dez horas em ponto, um bom dia para você, boa terça-feira. Seja muito bem-vinda, seja muito bem-vindo. Hoje, dia 28 de julho de 2026, começa mais uma edição do Galeria. A gente sempre faz uma mistura boa da música do presente com a música do passado. Eu também dou uma geral na agenda cultural e nos principais lançamentos da cena musical. Vou abrir o Galeria hoje com o dueto do Rubel e Marina Sena. A gente ouve Carta de Maria, um single deste ano.

0: Miúcha e Tom Jobim, a gente ouviu Pela Luz dos Olhos Teus, de Vinícius de Moraes. E hoje eu abri o Galeria com o dueto aí, Rubel e Marina Sena, Carta de Maria, do Rubel. São 10 horas, 8 minutos.
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0: Antônio Fagundes encerra nesta semana a temporada da montagem 7 Minutos, escrita e dirigida por ele próprio. A comédia tem como foco um conflito na relação entre palco e plateia. As últimas sessões acontecem nesta sexta e sábado, às 8, no Teatro Cultura Artística. E continua aberta para visitação na Pinacoteca a exposição Macunaíma é Duvid. A mostra busca revisitar de maneira crítica a obra de Mário de Andrade. É, o herói sem nenhum caráter, né? Macunaíma, a partir do modernismo brasileiro com trabalhos de artistas indígenas contemporâneos. O Instituto Moreira Salles exibe amanhã, de maneira gratuita, o documentário Gaza, Médicos sob Ataque. O título aborda a danificação ou destruição, segundo relatos dos 36 principais hospitais localizados na região, além de atos contra profissionais da área da saúde. A exibição será às 8 da noite, com distribuição de senhas uma hora antes. E segue a temporada da peça Rita Lee, Balada da Louca, no Teatro FAAP. O monólogo, escrito por Guilherme Samorra e protagonizado por Lília Cabral, tem como base a segunda autobiografia da cantora e busca diversas faces da artista. Os ingressos estão disponíveis no site da FAAP. Então vamos com ela, Rita Lee, Balada do Louco.

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1: Zé Cabaleiro, ouvimos música de Letícia Novaes, a Letrux, com Adriano Magu ao piano, Ninguém Perguntou por Você. E antes, Arnaldo Antunes, Márcia Xavier e o pianista pernambucano Vitor Araújo, ouvimos Como 2 e 2, de Caetano Veloso. São 10 horas 20 minutos.
2: Show!
1: A cantora e compositora Ivana Wonder se apresenta hoje na Bona Casa de Música com o show de pré-lançamento do disco Primeiro Ato. O espetáculo será em formato voz e piano e conta com a participação de Hélio Flanders. O evento acontece então às 9 da noite, hoje, e os ingressos estão disponíveis na bilheteria física do Bona e também na plataforma Eventim. O pianista Vitor Araújo lança no Brasil uma nova versão do concerto Toró, originalmente gravado em Amsterdã com a Metropole Orquestra e lançado internacionalmente em abril deste ano. O concerto conta com a participação da OCAN, reunindo cerca de 30 músicos sob regência de Ricardo Bolonha. O espetáculo combina piano, orquestra, sessão percussiva, explorando ritmos de Pernambuco em diálogo com a música orquestral. Os shows vão acontecer na sexta, às 8, no sábado, às 8, e também no domingo, no Sesc Pinheiros. Eu tive o prazer de receber aqui o Vitor Araújo na última sexta-feira no Galeria. Ele veio presencialmente, a gente bateu um papo sobre o projeto Toró, e essa conversa está disponível lá no site da Rádio Cultura Brasil. É só ir culturabrasil.com.br, vai em programas, galeria, e você encontra as entrevistas que rolaram durante este ano e também nos anos anteriores. Então, desta obra-prima de Vitor Araújo, o Toró, a gente ouve o canto número 5.

Vitor Araújo, a gente ouviu do projeto Toró, o canto número 5. Como eu disse, o Vitor se apresenta na próxima sexta, sábado e domingo com esse projeto, acompanhado pela OCAN, no Sesc Pinheiros. Bom, o Vitor esteve comigo na última sexta-feira e na próxima sexta quem estará comigo será Zélia Duncan. Que prazer! Ela lançou recentemente o álbum Agudo Grave e a gente vai escutar agora deste álbum Calmo, que é uma parceria dela com Zeca Baleiro.

Maria Beraldo, ouvimos o clássico, uma releitura de Eu Te Amo, de Chico Buarque e Tom Jobim. Toquei antes Zélia Duncan, que estará comigo na próxima sexta-feira. Ouvimos Calmo, do seu mais recente lançamento, o Agudo Grave. Calmo é uma parceria da Zélia com Zé Cabaleiro. Agora são 10 horas 35 minutos. Acontece hoje no Sesc Pinheiros um encontro gratuito com a escritora Luzo Angolana, de Jaimila Pereira de Almeida. Luzo Angolana, perdão. A autora esteve na edição deste ano da Festa Literária Internacional de Paratixis, que se encerrou neste fim de semana, atraindo mais de 40 mil visitantes ao longo da programação. As temáticas de memória, pertencimento, identidade, diáspora e colonialismo estão entre as mais presentes nos trabalhos de Jaimila Pereira de Almeida. No bate-papo de hoje, a autora fala sobre a carreira, as principais obras e o papel da literatura na construção de perspectivas de identidade, memória e pertencimento. O evento é realizado em parceria com a editora Todavia, que publicou títulos da autora no Brasil, como o premiado A Visão das Plantas, O Livro do Meu Pai e Esse Cabelo. O encontro acontece às 7 da noite no Sesc Pinheiros, na Rua Paz Leme, número 195. A entrada é gratuita e os ingressos devem ser retirados uma hora antes. Agora tem Josiara, Festa Nada a Ver.

Júlio Sequim, a gente ouviu a Festa de Adeus, composição do Júlio Sequim, e antes a Josiara com a Festa Nada a Ver, uma dobradinha de festas estranhas aqui, a Festa Nada a Ver e a Festa de Adeus. Agora são 10h43, eu sigo com o Leone esteve comigo este ano e ele me contou sobre uma música que ele fez com o Cazuza e o Cazuza não gravou. Mas o Leone gravou a época do Heróis da Resistência e recentemente também no EP Baladas Sortidas. Essa música que eu vou tocar agora, ó, Incapacidade de Amar, uma parceria do Leone e do Cazuza.

A gente relembrou as Baías e a cozinha mineira. Uma canção para você, música de Açucena. E antes, Michael Sullivan, com a participação de Alice KM, ouvimos Coisa à Toa, de Michael Sullivan, e o Leone, Incapacidade de Amar, do Leone e do Cazuza. São 10h56, tem Tulipa Ruiz por aqui, a gente ouve Novelos.

0: Tulipa Ruiz, ouvimos Novelos do álbum Habilidades Extraordinárias. Agora são 11 horas em ponto, eu vou para o intervalo e já retorno com a segunda hora do Galeria.
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0: Senador Flávio Bolsonaro, oficializado como um dos candidatos à presidência da República, deve prestar depoimento hoje à Polícia Federal no inquérito que o investiga por calúnia contra o presidente Lula. A oitiva está marcada para as 14h por determinação do ministro Alexandre de Moraes, do Supremo Tribunal Federal. A investigação do caso foi aberta a pedido do Ministério da Justiça, depois de o senador trazer um comentário na rede social X, antigo Twitter, sobre a captura de Nicolás Maduro na Venezuela no início deste ano. Flávio publicou que Lula seria delatado e que era o fim do Foro de São Paulo, em referência à Organização de Partidos de Esquerda da América Latina e do Caribe, criada em 1990. O senador citou ainda crimes como tráfico de drogas e lavagem de dinheiro. De 3 de agosto a 1º de setembro, São Paulo, Guarulhos e São Bernardo do Campo deverão vacinar as pessoas de 6 meses a 59 anos contra o sarampo de forma indiscriminada, ou seja, independentemente de terem sido vacinadas antes. A orientação do Ministério da Saúde também se estende a pessoas que trabalham nas três cidades. A pasta aproveitará o período da campanha nacional de multivacinação, voltada a crianças e adolescentes de até 15 anos, para reforçar a proteção contra a doença. A estratégia foi definida depois da identificação de uma cadeia de transmissão relacionada à importação do vírus nessas localidades. Mais informações e outras notícias em uma hora.

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7: Onze horas, 5 minutos.
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11: 11 horas, 5 minutos. Bom dia, boa terça-feira. Seja bem-vinda, seja muito bem-vindo. Você que está chegando agora aqui na Rádio Cultura Brasil, gosta da boa música brasileira? Então fica por aqui, porque aqui é um oásis. Esse é o Galeria. Eu sigo até a 1 da tarde. A gente faz uma mistura boa da música do presente com a música do passado. Eu vou abrir com Partimpim, Adriana Partimpim. A gente ouve Atlântida, do álbum 4 da Adriana Partimpim. Música de Rita Lee e Roberto de Carvalho.

Ouvimos Sérgio Brito, Eu Sou do Tempo, música de Rita Lee e Roberto de Carvalho. Antes, Atlântida, com Adriana Partimpim, de Rita e Roberto. São 11 horas, 11 minutos. E começa nesta semana no Cinesesc a retrospectiva Aki Kaurismäki, em homenagem ao diretor finlandês que já foi premiado no Festival de Cannes e indicado ao Oscar. A programação se inicia nesta quarta e se encerra no dia 12 de agosto, reunindo os 18 filmes de ficção dirigidos pelo cineasta. Entre os títulos está o vencedor do Grand Prix em Cannes em 2002, e indicado ao Oscar de melhor filme estrangeiro no ano seguinte, O Homem Sem Passado. As produções do diretor se notabilizaram pelo minimalismo, melancolia e absurdo no cotidiano de pessoas comuns, mesclando elementos dramáticos e críticos a essas características, né, a essas características. A retrospectiva teve horários variados e sessões entre quinta e segunda-feira. Os ingressos custam R$ 20 e estão disponíveis juntamente com a agenda completa no site do Sesc. Eu sigo com Vanessa da Mata e o clássico Eu Sei Que Vou Te Amar.

Ouvimos Marcelo Segreto, Te Vou Eu Amar Que Sei, composição dele. Ele faz uma brincadeira com o clássico Eu Sei Que Vou Te Amar, que a gente escutou antes com a Vanessa da Mata, né? Um clássico de Tom e Vinícius de Moraes. Agora é 11h18, sigo com Lued Luna, em homenagem a Luiz Melodia. Vamos ouvir Joia.

Ouvimos Cássia Eller com Luiz Melodia, Juventude Transviada, de Luiz Melodia. E antes eu toquei o Melodia com Pérola Negra e também Lued Luna, fazendo uma homenagem à música Joia, de Lued e François Mulleca. 11 horas e 29 minutos, eu sigo com André Prando num dueto com Chico Chico e a música Nuvem Passageira, de Hermes Aquino.

Joaquim com Fogueira, de Ângela Rorô, um registro do álbum de estreia do Joaquim, o Varanda dos Palpites. E antes, André Prando com Chico Chico, a gente ouviu uma releitura de Nuvem Passageira, de Hermes Aquino. 11h38, eu sigo com Flor Gil, a gente vai ouvir Saudade, do álbum de estreia da Flor, lançado em 2025, intitulado Cinema Love. Ela com o Vitão, a letra é do avô, Gilberto Gil.

Gilberto Gil, ouvimos Estrela, composição do mestre, e antes a Flor Gil com o Vitão, ouvimos Saudade, do álbum de estreia dela, neta, né, de Gilberto Gil, do álbum de estreia intitulado Cinema Love, lançado em 2025. A gente ouviu essa música que conta com letra do avô, Gilberto Gil. Agora são 11h47, tem o duo Mar Aberto por aqui, Corcovado.

Belim com o Djavan. A gente ouviu Outono do Djavan e antes Mar Aberto, ouvimos Corcovado de Tom Jobim. 11h53, sigo com Raquel Reis, vamos ouvir Chanel.

0: Raquel Reis, dela e Bruno Zambelli, ouvimos Chanel. Agora, 11h56, eu vou para o intervalo e já volto com a terceira e última hora do Galeria.
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0: O Tribunal Superior do Trabalho prevê um aumento de processos envolvendo trabalhadores com vício em apostas e

já discute internamente aplicar a condição às normas válidas para casos de alcoolismo. O órgão entende que a demissão de um trabalhador com doença estigmatizante é presumida como discriminatória e pode resultar em readmissão ao emprego. A expectativa é que a corte discuta o tema ao longo do próximo semestre por meio de recursos apresentados contra decisões de instâncias inferiores da Justiça Trabalhista. A ideia é fixar os parâmetros que deverão ser seguidos pelos juízes de todo o país, o que ainda não existe. O SUS pode começar a oferecer ainda em 2026 uma forma de profilaxia pré-exposição, a chamada PrEP, aplicada por injeção para a prevenção do HIV. O medicamento impede a reaplicação do vírus de forma prolongada e pode ser tomado a cada 2 meses. O pedido de inclusão será encaminhado pelo Ministério da Saúde à Comissão Nacional de Incorporação de Novas Tecnologias no SUS na próxima semana. O colegiado independente avalia aspectos como o custo-benefício da oferta de novos tratamentos pelos serviços públicos antes que eles sejam incluídos no rol do sistema de saúde. A comissão pode recomendar ou não a incorporação, mas a decisão final cabe ao Ministério. Mais informações ao longo do dia e às 6 da tarde, no De Volta para Casa.

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5: Agora, meio-dia, uma boa tarde para você, boa terça-feira, hoje 28 de julho de 2026. Seja muito bem-vinda, seja muito bem-vindo, você que está chegando agora aqui na Rádio Cultura Brasil. Esse é o Galeria, eu vou até a uma da tarde, sempre fazendo uma mistura da música do presente com a música do passado. E eu vou abrir essa hora com a Larissa Luz e uma releitura de Blues da Piedade.

A cearense Rayane Fortes, ouvimos Me Mate de Prazer, do EP High, lançado recentemente. A composição é dela. E antes, Larissa Luz, com Blues da Piedade, de Frejá e Cazuza. Meio-dia e oito, sigo com Zé Ibarra. A gente ouve Da Menor Importância, mais um registro do álbum Afim, composição de Maria Beraldo.

Caetano Veloso, ouvimos da menor, da maior importância, um clássico. E antes, Zé Ibarra, da menor importância, música de Maria Beraldo. Meio-dia 16, sigo com Elza Soares, Meu Guri, de Chico Buarque.

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Gal, com Mãe, de Caetano, e antes ouvimos Elza Soares com Meu Guri, de Chico Buarque. Meio-dia e 25, sigo com o Arnaldo Antunes, a gente ouve Viu Mãe, uma música inédita de Erasmo Carlos, que o Arnaldo gravou no mais recente trabalho Novo Mundo, lançado em 2025.

Filho Único, ouvimos com Erasmo Carlos, uma parceria dele e Roberto Carlos. E antes, Viu Mãe, na voz de Arnaldo Antunes, música de Erasmo Carlos. Meio-dia 31, Tom Zé por aqui, a gente ouve qualquer bobagem.

0: Relembramos a Trupe Chá de Boldo com Na Garrafa, música de Gustavo Galo, Zé Ibarra e Paulo César de Carvalho. E antes, Tom Zé com Qualquer Bobagem, um clássico de Tom Zé. Meio-dia 38, a gente relembra Raul Seixas, Se o Rádio Não Toca.
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Pipo Pegoraro, a gente relembrou Radinho, composição dele, e antes Raul Seixas, Se o Rádio Não Toca, parceria do Raul com Paulo Coelho. Meio-dia e 45 agora, a gente vai relembrar a Marina Lima, dela e Antônio Cícero. Vamos ouvir Olhos Felizes.

Martinália com uma releitura de Fugaz de Marina e Antônio Cícero. E antes a gente relembrou Olhos Felizes na voz de Marina, uma parceria dela também e do seu irmão, o Cícero. Meio-dia 51, tem Marcelo Genesi por aqui. Música de Jorge Aragão e Flávio Cardoso. Eu e você sempre.

Ouvimos Novo Endereço na voz de Eliana Pittman, música de Jorge Aragão, do álbum Nem Lágrima Nem Dor, da Eliana. E antes, Marcelo Genesi, Eu e Você Sempre, música de Jorge Aragão e Flávio Cardoso. Encerrando essa edição do Galeria desta terça-feira, eu agradeço a sua companhia, a sua sintonia. Amanhã tem mais Galeria às 10 da manhã. E hoje eu volto às 5 da tarde com o Diversas, as Mulheres na Música Brasileira. Um dos destaques do programa é o álbum Equilibrium 2, da Anitta. A programação do Diversas está bonita, está imperdível. Então, hoje às 5 tem Diversas. E amanhã às 10 eu volto com Galeria, que conta com o apoio de produção da Giovana Chaves, da Marina Bertazzoni e da Sandra Vasconcelos, perdão, e também do Thomas Farias. Um beijo.

0: para você. Daqui a pouquinho vem aí a Teca Lima e eu volto depois. Até.
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7: 13 horas.
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9: Olá, ouvinte, eu sou o Teca Lima e estou aqui a partir de agora na Cultura Brasil, na seleção musical e também na apresentação. E hoje nós vamos ouvir, para abrir, uma faixa do álbum Clube da Esquina 2, de Milton Nascimento, música de Nelson Ângelo e Fernando Brandt.

Adriana Calcanhoto, de Heitor Villa-Lobos, com os versos de Ferreira Goulart, O Trenzinho do Caipira. E antes, com Milton Nascimento, a gente ouviu de Nelson Ângelo e Fernando Brandt, Canoa, Canoa. No próximo bloco, vamos relembrar a grande Clara Nunes em um de seus maiores sucessos.

Martinho da Vila, de Silas de Oliveira, Aquarela Brasileira. E antes, com a Clara Nunes, nós ouvimos Portela na Avenida, que é de Mauro Duarte e Paulo César Pinheiro. Agora juntos, Marisa Monte e Carlinhos Brown.

0: Com o Moreno Veloso, nós ouvimos de Maurício Pacheco, Eu Sou Melhor Que Você. Maria Bethânia e Caetano Veloso, do Caetano, Purificar o Subaé. Abrindo o bloco, Carlinhos Brown e Marisa Monte, de Brown, Marisa e Nando Reis, Seu Zé.
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Com o Kleber Albuquerque, a gente ouviu a parceria dele com o Zé Cabaleiro, TV. E antes com a Agnes Nunes, dela e Maria Moraes, Gente Falsa. E eu sigo na Cultura Brasil com o Mundo Livre S.A.

Nando Reis, dele mesmo, All Star. Antes, Gilberto Gil, do Djavan, Sina. E com o Mundo Livre S.A., de Fred 04, Meu Esquema. E agora tem Lucas Santana.

Caetano Veloso, no álbum Transa, de 1972, do Caetano, It's a Long Way. E antes, com o Lucas Santana, de sua autoria, É Sempre Bom Se Lembrar. Para fechar, Céu.

0: Céu, dela e Fernando Almeida, Camadas, fechando a seleção, que volta amanhã nesse mesmo horário. Eu sou Teca Lima, agradeço a sua sintonia, deixo um beijo e até amanhã.
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4: 2 horas da tarde em ponto, já girando aqui o relógio para 2:01, 26 graus em São Paulo. Olá, muito boa tarde para você, ligado aqui na nossa Rádio Cultura Brasil, nesta terça-feira, hoje dia 28 de julho de 2026. Ótima terça-feira, bem-vindos aqui ao nosso Estúdio 77, começando agora ao vivo em FM 77,9 AM 1200. Estamos também na TV aberta digital, lá no canal 2.5. no app Cultura Play e no site culturabrasil.com.br. Eu sou Alexandre Ingrevalo e aqui no Estúdio 77, de segunda a sexta, das 2 até as 5 da tarde, você acompanha boa música brasileira, quadros especiais, informação, dicas culturais e também as participações dos nossos ouvintes. Nessa primeira hora, temos a seleção do ouvinte. Você envia ali o seu pedido musical pelo nosso WhatsApp e acompanha aqui até as 3 da tarde. Também, ao longo da semana, você participa com sugestões musicais na nossa setlist, que vai ao ar toda sexta-feira, às 4 da tarde. Nosso WhatsApp é o 11, São Paulo, 973737229. Então participe, peça a música que você quer ouvir e acompanhe hoje até as 3 da tarde. 11, São Paulo, 973737229. Fique com a gente. E eu vou começar o Estúdio 77 de hoje com Gal Costa e a participação aqui nos vocais de Caetano Veloso, música de Jorge Benjor.

0: Caetano Veloso.
1: Johnny Hooker, música de Arthur Dantas. Adivinha o título da música? Caetano Veloso. Antes, Mano Caetano, de Jorge Benjor. Gravação da irmã do Caetano, Maria Bethânia, e do próprio Jorge Benjor. E eu abri o Estúdio 77 de hoje com a Gal Costa e a participação nos vocais dele, Caetano Veloso. Música também do Benjor, Que Pena. 2:12 da tarde agora. Bom, Caetano Veloso será destaque hoje aqui no Estúdio 77, também no quadro Dose Dupla. Preparei um Dose Dupla com Caetano Veloso, ao lado da nova geração da música brasileira em registros mais recentes. Hoje também é dia do nosso quadro Faixa Livre. Vou visitar músicas de dois belos discos lançados há 55 anos, em 1971. Um álbum do Tim Maia, 71, e o disco Jardim Elétrico dos Mutantes. E também dicas culturais, informação e a seleção do ouvinte, né? Claro, já já eu trago aqui as participações que chegam pelo nosso WhatsApp. Você pede a música que quer ouvir e acompanha até as 15h aqui na nossa seleção do ouvinte no Estúdio 77. Lembrando, o WhatsApp da Rádio Cultura para você participar é o 11 São Paulo 973737229. Então fique com a gente aqui ao longo dessa tarde de terça-feira ao vivo até às 17 horas, até às 17h. Eu já vou para um aperitivo, um aquecimento aqui do nosso Faixa Livre. Vou trazer a música que abre o disco do Tim Maia, de 71, e um registro dos Mutantes, também do álbum Jardim Elétrico, também uma música bastante conhecida que veio nesse álbum. Vamos lá.

Tá aí um esquenta do nosso quadro Faixa Livre de hoje aqui no Estúdio 77. Eu trouxe duas músicas dos dois álbuns que eu vou destacar hoje, dois belos discos lançados há 55 anos, em 1971. Ouvimos com Mutantes Top Top, parceria deles, faixa de Jardim Elétrico, e antes Tim Maia, de Márcio Leonardo, A Festa do Santo Reis, música que está no álbum que o Tim lançou em 71. Já já, outras músicas desses dois belos álbuns da música brasileira, lançados há 55 anos. 2h19, vou seguir aqui para a nossa seleção do ouvinte. Participações chegando pelo WhatsApp da Rádio Cultura em 11, São Paulo, 973737229. Vou começar atendendo o Jonatas, depois a participação da Solange Trigo e também do Jota. Vamos lá.

Seleção do ouvinte aqui no nosso Estúdio 77, participações que chegam pelo WhatsApp da Rádio Cultura em 11, São Paulo 973737229. Essa quem pediu foi o Jota Caetano Veloso, música do Carlinhos Brown, Meia Lua Inteira, antes a Solange Trigo. Eu atendi aqui o pedido dela, Arnaldo Antunes, música de Erasmo Carlos, Viu Mãe. E também, na seleção do ouvinte, participação do nosso ouvinte Jonatas, de Avan, dele mesmo, Lilás. 2h31, já já. Tem mais participações por aqui no 77. Bom, tarde quente, ensolarada, né, em São Paulo. Tarde de terça-feira com 26 graus nesse momento por aqui na Água Branca. A máxima hoje pode chegar aos 29. Será que vai chegar até lá? Estamos com 26 nesse momento. Segundo os meteorologistas do CGE, não há previsão de chuvas para hoje. E a tendência para os próximos dias... As condições do tempo mudam entre o fim da noite de amanhã, quarta-feira, e no decorrer da quinta-feira em função da passagem rápida de uma frente fria de fraca atividade chuvosa pelo litoral de São Paulo. Não há previsão de temporais, apenas aumento da nebulosidade, chuviscos isolados e queda brusca da temperatura máxima, mas por pouco tempo. Então, as condições devem mudar entre a noite de quinta-feira, né, madrugada, entre a noite de quarta-feira e a madrugada de quinta-feira, aqui é o que informa o CGE. Na quarta-feira, amanhã, né, quarta-feira já, o ambiente atmosférico será de pré-frontal, ou seja, as temperaturas se elevam um pouco mais em função da proximidade de uma frente fria que deve atuar no Paraná e em áreas próximas na divisa com o sul e oeste do estado de São Paulo. A nebulosidade aumenta no fim do dia de amanhã na capital, mas não há previsão de chuva. Temperaturas oscilando entre mínima de 16, a máxima pode chegar aos 30 graus, com valores mínimos de umidade do ar ali perto dos 30%, ligeiramente abaixo em alguns bairros da capital paulista. O forte contraste entre o ar quente que predomina sobre São Paulo e o ar frio com essa aproximação do sistema frontal pode gerar rajadas moderadas de vento entre o período da manhã e durante a tarde de quarta-feira. Duas e 33, vamos voltar aqui para a seleção do ouvinte, mais participações que chegam pelo 11 São Paulo 973737229. Vou atender a seguir a Mila Vilai, também o Valmir e ainda o Alexandre D'Agélio.

0: Música pedida pelo meu xará, que Alexandre D'Argélio, Jair Oliveira, dele mesmo, Tiro Onda. Antes eu atendi o Valmir, Elis Regina e Tom Jobim, música do Tom, Águas de Março. E antes do Valmir, participação aqui pelo nosso WhatsApp da Mila Vilar, Cuidando de Longe, com a Gal Costa e a Marília Mendonça. Música da Marília, Júnior Gomes, Juliano Tchula e Vinícius Poeta. Já já tem mais seleção do ouvinte aqui no Estúdio 77.
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0: Bom, e o avanço das apostas online no Brasil foi tema do programa Roda Viva desta semana, que recebeu o psiquiatra Hermano Tavares, autoridade nacional em estudos sobre dependências e transtornos do impulso. Segundo o CETIC.br, Centro Cooperativo da Unesco, 19% dos usuários de internet no Brasil afirmam ter feito algum tipo de aposta nos 3 meses anteriores ao levantamento, que foi divulgado no final do ano passado, 2025. Professor livre-docente Hermano Tavares atua no ambulatório do jogo patológico do Hospital das Clínicas da USP. Durante o Roda Viva pela TV Cultura, o especialista alertou sobre as consequências, como impactos financeiros causadas pelas conhecidas bets, bem como as medidas já existentes para combate ao vício em apostas online. Vamos ouvir.
2: Alguma coisa começou a ser feita, precisa fazer mais. Uma coisa que a gente começou, por exemplo, essa interação com a Secretaria de Prêmios e Apostas. Nós levamos a eles a proposta da autoexclusão. Já são quase 800 mil brasileiros que entraram no site do Ministério da Fazenda e pediram a autoexclusão. O mais legal é que na hora que o cara pede a autoexclusão, ele já é direcionado para um outro ambiente dentro desse site, que é a autoavaliação. A autoavaliação são 3 perguntas que a pessoa tem que responder. Essas 3 perguntas não são tiradas assim do alto da nossa cabeça. É fruto de pesquisa populacional que a gente fez com o apoio da Caixa Econômica Federal para descobrir quais eram as perguntas que poderiam identificar mais fácil e rapidamente quem é o apostador em risco. Aí você está me escutando, tenta responder individualmente. Uhum. Quando você vai apostar, é frequente você perder o controle? Você acaba apostando mais do que você tinha planejado ou você fica apostando por mais tempo do que você tinha planejado? Se você perde, você reaposta para tentar recuperar o que você perdeu? E apostar alguma vez fez você entrar em conflito com os seus próprios valores?
0: Hermano Tavares participou do Roda Viva na mesma semana em que o Ministério da Saúde lançou uma campanha nacional para alertar a população sobre os riscos das apostas e jogos online, além da iniciativa de autoexclusão das plataformas citada por Hermano Tavares. Estão sendo veiculados na televisão, rádio e redes sociais informes sobre os riscos associados a essa prática, né, das apostas online. Já no aplicativo Meu SUS Digital, na aba Mini Apps, pessoas com problemas relacionados a jogos e apostas e seus familiares podem se consultar com psicólogos gratuitamente via teleatendimento. Para mais informações sobre o atual cenário das apostas no Brasil, você pode acompanhar a entrevista completa do psiquiatra Hermano Tavares ao programa Roda Viva, já disponível no YouTube. Relembrando aqui o aplicativo Meu SUS Digital, só procurar ali a aba Mini Apps. Roda Viva toda segunda-feira às 10 da noite pela TV Cultura com a apresentação do jornalista Ernesto Palha. 2h48, vamos voltar aqui para a seleção do ouvinte no nosso Estúdio 77. Agora a gente tem a Adoniran Barbosa. Quem pediu aqui o Adoniran foi o Isaías Ribeiro. Bora ouvir.

0: do ouvinte, mais uma participação que chegou aqui pelo nosso WhatsApp da Rádio Cultura, que é o 11 São Paulo 973737229. Essa quem pediu foi o Douglas Gomes, Raul Seixas, em Judas. Antes do Douglas, eu atendi o Antônio Irismar, Rita Lee, dela e Roberto de Carvalho, Mania de Você, e abri esse último bloco da seleção do ouvinte com a participação do Isaías Ribeiro, Adoniran Barbosa, dele mesmo, Trem das 11. Pedidos musicais que chegaram pelo nosso WhatsApp, que é 119-7373-7229. Agradeço demais a todos os ouvintes pela participação aqui com a gente nessa tarde de terça-feira. A seleção do ouvinte fica por aqui, mas volta amanhã aqui no Estúdio 77, a partir das 14h. Eu espero você, mas o 77 continua, hein? Hoje temos Faixa Livre, com dois belos álbuns lançados há 55 anos, em 1971. Mutantes, com Jardim Elétrico, e Tim Maia, disco que tem Não Quero Dinheiro, Só Quero Amar, entre outras faixas, Você, já vou destacar aqui. Hoje também Caetano Veloso e a Nova Geração no Dose Dupla, entre outros destaques, até às 17h. 3h agora, vamos atualizar as notícias desse momento. A defesa do senador Flávio Bolsonaro entregou por escrito depoimento sobre o suposto episódio de calúnia contra o presidente Lula. Por meio de nota, os advogados negaram que houve crime e alegaram que ocorreram comentários dentro do debate político. A Polícia Federal vai analisar o conteúdo entregue pelo pré-candidato à sucessão presidencial para decidir se fará novas diligências. Com a entrega, a oitiva que estava marcada para hoje foi cancelada. Um terremoto de magnitude 7,1 graus atingiu hoje a província de Kumamoto, no sul do Japão. O tremor deixou mortes em um shopping center parcialmente desabado, milhares de casas sem energia, estradas danificadas e pessoas presas sob escombros. A primeira-ministra japonesa Sanae Takaishi afirmou que as autoridades ainda estavam avaliando a extensão total dos danos na região japonesa, que foi devastada por um terremoto mortal há uma década. E o número de blitz na cidade de São Paulo cresceu mais de 240% no último ano. Mais de 250 mil motoristas foram fiscalizados no primeiro semestre. 27 acabaram presos em flagrante por embriaguez. A média é de uma prisão por semana na cidade de São Paulo. Mais notícias você acompanha ao longo aqui do Estúdio 77 e também às 18h no De Volta para Casa. Três e dois, rápido intervalo, a gente volta já.
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6: 3 horas 5 minutos, agora 27 graus em São Paulo. Segue essa tarde ensolarada, bonita de terça-feira, hoje dia 28 de julho de 2026. Muito boa tarde para você que está chegando agora aqui à Rádio Cultura. Bem-vindos, esse é o Estúdio 77 ao vivo, de segunda a sexta-feira, das 2 até as 5 da tarde. Você nos acompanha aqui pela Rádio Cultura Brasil em FM 77,9, AM 1200. Estamos também na TV aberta digital, lá no canal 2.5. Só sintonizar e assistir a gente. E ainda estamos no app Cultura Play e no site culturabrasil.com.br. Lembrando que o Cultura Play você pode baixar facinho, gratuitamente, seja o seu celular iOS ou Android. Você baixa o Cultura Play, tem a Rádio Cultura Brasil, a Cultura FM e a TV Cultura, além também dos nossos podcasts, né? 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Eu sou o Alexandre Ingrevalo, por aqui no 77, boa música brasileira, quadros especiais, informação, dicas culturais e também as participações dos nossos ouvintes. Já já, faixa livre. Vou abrir esse próximo bloco musical com a Vanessa Rangel.

Aqui no estúdio 77 pela Rádio Cultura Brasil, trouxe nesse bloco musical Zélia Duncandela e Christian Oi em Sentidos. Antes o Zé Cabaleiro, dele Fernando Abreu, Alma Nova. E abriu o bloco com a Vanessa Rangel, dela Palpite, 3h18 da tarde. Hoje é terça-feira, dia do nosso quadro Faixa Livre, quadro que eu visito músicas de álbuns importantes da música brasileira. Hoje vou falar de um discão lançado pelo Tim Maia há 55 anos, em 1971. Álbum que leva o nome dele, Tim Maia, foi produzido pelo Tim e pelo Jairo Pires. E traz no repertório músicas como essa aqui.

Três músicas de muito sucesso que estão no álbum lançado por Tim Maia, disco que leva o nome do Tim, esse disco lançado há 55 anos, em 1971. Ouvimos três grandes sucessos, né? As três composições do Tim Maia, Você, Não Vou Ficar e abriu o bloco com Não Quero Dinheiro, Só Quero Amar, esse discão produzido pelo próprio Tim Maia e pelo Jairo Pires, lançado pela Polydor Polygram em 1971. Ainda hoje aqui no Estúdio 77, eu volto com o quadro Faixa Livre, trazendo outro importante álbum da música brasileira lançado em 71 também, o disco Jardim Elétrico, da banda Mutantes. Música. 3h29, vou seguir aqui o nosso Estúdio 77 pela Rádio Cultura com algumas dicas culturais aqui para você. O Itaú Cultural apresenta, a partir de hoje, terça-feira, apresenta a 13ª edição de Todos os Gêneros, Mostra de Artes e Pluralidade. O projeto tem como principal objetivo o debate sobre a diversidade por meio da arte. A mostra deste ano homenageia o escritor, roteirista e diretor João Silvério Trevisan e tem em seu foco experiências LGBT+, em obras de diferentes linguagens e origens. A programação começa hoje, logo mais às 8 da noite, com a presença do João Silvério Trevisan, também palestrante e defensor da comunidade LGBT. Na sequência, haverá peças, apresentações de dança, exibições de curtas e shows, entre eles um da artista Cida Moreira, celebrando os trabalhos da cantora Ângela Rorô. Todos os Gêneros vai seguir aberto até domingo no Itaú Cultural, lá na Avenida Paulista. Os ingressos são gratuitos, mas devem ser retirados no site do local, né? Já ali a partir, você já consegue encontrar. Já abriu hoje desde o meio-dia, então só acessar o site do Itaú Cultural e você consegue encontrar os ingressos ali para a mostra Todos os Gêneros. E vai começar amanhã, na Caixa Cultural, a exposição Mestre da Luz e da Sombra, com mais de 60 gravuras produzidas entre 1629 e 1665 pelo pintor e gravurista holandês Rembrandt. A mostra já passou por cidades como Belo Horizonte, Vitória e Rio de Janeiro, com público total de mais de 230 mil visitantes. A curadoria é do historiador italiano Luca Baroni, diretor da rede de museus da Mersch Nord. O conceito é construído em torno do característico contraste entre claro e escuro do artista, utilizando essa oposição como elemento emocional para abordar a condição humana. Haverá lupas junto às obras para observar os detalhes dos trabalhos expostos numa proposta de imersão. Rembrandt, o mestre da luz e da sombra, fica em cartaz até 27 de setembro, começa amanhã, lá na Caixa Cultural, com acesso gratuito, Praça da Sé, número 111. A visitação fica aberta de terça a domingo, das 9 da manhã às 6 da tarde. Isso aí, agora são 3 horas e 31 minutos. O Estúdio 77 continua com música. Vou abrir o próximo bloco com a banda Baiana System.

0: Cidade Negra, tema dos integrantes do grupo A Sombra da Maldade. Antes, Francisco Elombre revisitando o clássico de Chico Buarque, Apesar de Você. E eu abri esse bloco com Baiana System, Mano Tchau, em Sul-Americano, música de Roberto Barreto, Marcelo Seco, Russo Passapusso e Mano Tchau. 3h45 da tarde. Bom, e toda sexta-feira, às 4 da tarde, a gente apresenta aqui no Estúdio 77 a nossa setlist. A cada semana, uma seleção musical com um tema diferente. E a gente convida você, nosso ouvinte, a participar com sugestões musicais dentro dessa proposta. Então, normalmente, na segunda-feira, eu trago aqui o tema, né? Proponho para você um tema. E aí você participa com sugestões musicais dentro desse tema, dentro dessa proposta. E aí na sexta-feira, às 4 da tarde, eu trago a setlist com as músicas sugeridas pelos nossos ouvintes. Eu vou voltar essa semana num tema que alguns ouvintes, vez ou outra, mandavam mensagem pra gente no WhatsApp, né, dizendo, acho que podia voltar com aquela ideia, acho que podia voltar com aquela setlist. Então, vou voltar. Qual é a setlist? Gosto sim. Por quê? Gosto sim. E daí? Aquele pedido musical, aquela canção, aquele artista que talvez nem todo mundo saiba que você goste, que você não conte para todo mundo, mas você pode contar para a gente. É só enviar sua mensagem em 11 São Paulo 97373-7229. 11 São Paulo 97373-7229. Qual é aquela música brasileira ou aquele artista brasileiro que você gosta, mas que talvez possa surpreender alguém? Algum amigo, algum familiar, as pessoas falam, mas você gosta de tal música? Tem certeza, você gosta de fulano? Não sei, porque às vezes não combina com o seu perfil, porque é muito antiga, porque é muito nova. Não sei, algo que possa surpreender. Participe com a gente, divida aqui com a gente, então. Gosto sim, por quê? Gosto sim, e daí? Essa é a setlist de volta, nessa sexta-feira, às 4 da tarde, e você envia a sua participação, as suas sugestões musicais menos... conhecidas ali no seu círculo, para o nosso WhatsApp, 11 97373-7229, sexta-feira, 4 da tarde, setlist por aqui. E é isso aí, agora são 3 horas e 47 minutos, 3h47 da tarde.
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Cássia Heller, registro ao vivo. Música do Tião Carvalho, Nós. Antes, Elis Regina, de Edu Lobo e Capinã, Corrida de Jangada. E eu abri esse bloco musical com João Gilberto, Caetano Veloso e Gilberto Gil, os três juntos no clássico de Ari Barroso, Aquarela do Brasil. 3h59, vamos atualizar as notícias dessa última hora. O Conselho Curador do FGTS aprovou hoje a distribuição de 13 bilhões de reais aos trabalhadores em lucros do fundo. A medida deve beneficiar aproximadamente 138 milhões de pessoas. O valor representa 89% do lucro registrado em 2025. O diretor da

0: O Fernando Mosna disse hoje que vai apresentar em 11 de agosto o voto sobre o recurso apresentado pela Enel no processo que pode resultar na caducidade da concessão da distribuidora. A agência questionou o volume de interrupções no fornecimento e desempenho abaixo do esperado, demora no atendimento emergencial, apagões prolongados e falhas em planos de contingência. Na última quinta-feira, a Enel apresentou as alegações finais nesse processo. Voltou a apontar falhas metodológicas na avaliação de desempenho em apagões e pediu o arquivamento. E o Irã propôs a Oman um acordo temporário para reabrir o Estreito de Hormuz, no qual um dos sentidos do tráfego passaria por águas iranianas e parte da rota em sentido contrário também ocorreria em águas iranianas. O vice-ministro das Relações Exteriores de Teherã, Kazem Gharibabadi, disse que a passagem permaneceria fechada caso a proposta fosse rejeitada. O Irã detém a margem norte da passagem, enquanto a margem sul pertence a um exclave de Omã. Lembrando sempre que um resumo com as principais notícias do dia você acompanha no De Volta para Casa, às 6 da tarde. Quatro horas, um minuto, rápido intervalo, a gente volta já.
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4: Estamos de volta, agora são 4 horas e 4 minutos, 27 graus em São Paulo, tarde bonita, ensolarada de terça-feira, hoje dia 28 de julho de 2026, já subiu aqui para 28 graus em São Paulo, tarde quente, né, de terça-feira, e a gente está de volta aqui com o Estúdio 77 ao vivo até às 5 da tarde pela Rádio Cultura Brasil, que você acompanha em FM 77,9, AM 1200, também na TV aberta digital, no canal 2.5, no app Cultura Play e no site culturabrasil.com.br. Eu vou abrir esse próximo bloco musical com a Gal Costa.

Esse foi o Richie Mais Você, parceria do Richie com Bernardo Vilhena e William Forghieri. Antes eu trouxe aqui no Estúdio 77 o Djavan, dele mesmo, Miragem, e abri esse bloco musical com a Gal Costa em No Ideia, música de João Donato e Caetano Veloso. O João Donato também aqui ao piano. 4:16, volto aqui com o nosso quadro Faixa Livre. Hoje eu estou falando de músicas de dois álbuns importantes da música brasileira lançados em 1971, há 55 anos. Aqui na hora anterior eu falei de um álbum lançado pelo Tim Maia e agora vou destacar no Faixa Livre músicas do disco Jardim Elétrico, lançado pelos Mutantes, Rita Lee, Arnaldo Batista e Sérgio Dias Batista. Eu começo aqui o meu destaque ao Jardim Elétrico dos Mutantes com essa música aqui.

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0: Faixa Livre, hoje destacando álbuns lançados em 1971, portanto há 55 anos. Nessa segunda parte do Faixa Livre, eu destaquei músicas de um álbum lançado pelo grupo Mutantes em 1971, o disco Jardim Elétrico. Nós ouvimos Technicolor, parceria da Rita Lee com Arnaldo Batista e o Sérgio Dias Batista. Antes, Portugal de Navio com Mutantes, também parceria deles. E abri esse bloco do Faixa Livre com Baby, né? Uma versão que os Mutantes fizeram para a música de Caetano Veloso. Tá aí, faixas de Jardim Elétrico, esse belo álbum lançado pelos Mutantes em 1971. Quinta-feira tem mais Faixa Livre e outros discos importantes da música brasileira aqui no Estúdio 77.
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0: Quatro horas 28 minutos. Vamos falar do trânsito em São Paulo. Nesse momento, a Zona Oeste, região mais afetada pelo congestionamento, são 78 quilômetros de lentidão. A CT registra 71 na Zona Sul, 65 na Zona Leste, 55 no Centro e 41 quilômetros na Zona Norte. Lembrando que logo mais às 5 da tarde, o rodízio volta a valer no Centro Expandido de São Paulo. Rodízio valendo das 5 da tarde às 8 da noite. Hoje, terça-feira, para carros com placas finais 3 e 4. Bom, tarde bonita, ensolarada em São Paulo. O CGE conta que amanhã o ambiente atmosférico será de pré-frontal, ou seja, as temperaturas se elevam um pouco mais em função da proximidade de uma frente fria que deve atuar no Paraná e em áreas próximas na divisa com o sul e oeste do estado de São Paulo. A nebulosidade aumenta no fim do dia de amanhã, mas não há previsão de chuva. Temperaturas oscilando entre mínima de 16 e a máxima pode chegar aos 30 graus. Quinta-feira, o dia deve começar com muitas nuvens, termômetros em média ali na marca dos 15 graus. O dia será marcado por muitas nuvens, curtos períodos de sol e vento predominante do sudeste. A temperatura máxima não deve superar os 23 graus e não há previsão de chuvas significativas, mas não se deve descartar eventuais momentos de chuviscos isolados, é o que informa o Centro de Gerenciamento de Emergências da Prefeitura de São Paulo. 4:30 da tarde, trazer mais uma informação aqui para você. A gestão do governador de São Paulo, Tarcísio de Freitas, adiou a implantação do sistema de pedágio eletrônico Free Flow, aquele que não tem cancela, que passa direto. Então, a gestão Tarcísio de Freitas adiou a implantação ali no sistema Anchieta Imigrantes. A nova data ainda não foi divulgada. Além disso, após protestos de moradores de São Bernardo do Campo, na Grande São Paulo, o governo do estado anunciou o reposicionamento de um dos pórticos de cobrança para o quilômetro 38. Segundo os moradores, que têm como opção única a rodovia Imigrantes para a ligação terrestre do bairro com o restante do município, caso o ponto de cobrança ficasse no quilômetro 29, eles teriam de pagar R$ 20 por dia em deslocamentos rotineiros. O novo sistema iria começar a funcionar no dia 1º de agosto, mas foi reprogramado para que sejam concluídos os procedimentos necessários ao reposicionamento do equipamento. 4 horas 31 minutos, esse é o Estúdio 77 aqui pela Rádio Cultura Brasil. Daqui a pouquinho trago um Dose Dupla com Caetano Veloso e a nova geração da nossa música. Por enquanto, a gente segue com o Tony Garrido.

Todas as cartas de amor são ridículas. Não seriam cartas de amor se não fossem ridículas. Também escrevi no meu tempo cartas de amor, como as outras, ridículas. 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

Daniel Jobim, de Tom Jobim e Vinícius de Moraes, Bonita Demais. Antes, Maria Bethânia em Mensagem, de Aldo Cabral e Cícero Nunes. Também trouxe, nesse bloco musical aqui do Estúdio 77, pela Cultura, Marisa Monte e a cantora portuguesa Carminho, parceria da Marisa com Arnaldo Antunes, Chuva no Mar. E abri esse bloco com o Tony Garrido, interpretando música do Caetano Veloso, Sou Você. 4h45 agora. Falando em Caetano Veloso, eu vou seguir aqui para o nosso Estúdio 77 com dose dupla, Caetano Veloso e a nova geração da música brasileira, né? Dose dupla encontros aqui, porque se tem um artista, né, da velha guarda, um artista que tem uma trajetória tão incrível como Caetano Veloso e que soube, né, trocar experiência com a nova geração, esse alguém é o Caetano, né? Toda a sua trajetória, ele sempre teve trocas muito interessantes com diversos gêneros, estilos, idades, formas de cantar. A gente vai acompanhar dois bons exemplos aqui com a geração, né, contemporânea, digamos assim, da música brasileira. Eu começo com o Caetano e o Emicida, depois tem Caetano Veloso e os Garotinhos.

Dose dupla Caetano Veloso e a geração contemporânea da música brasileira. Ouvimos o Caetano ao lado dos Garotinhos em Nossa Resenha. E antes, Caetano Veloso e Emicida em Baiana. Música do Emicida e DJ Du. Agora 4h53 da tarde. Vamos atualizar as notícias dessa última hora. Os Estados Unidos prorrogaram por mais um ano a ordem executiva que classifica a situação envolvendo o Brasil como uma emergência nacional para os interesses americanos. Na prática, a decisão mantém em vigor as medidas adotadas pelo governo Donald Trump, entre elas a possibilidade de aplicação de sanções e restrições comerciais contra o Brasil. A Casa Branca alega que permanecem as razões que motivaram a ordem original, relacionadas a divergências sobre liberdade de expressão, atuação do judiciário brasileiro, impactos para empresas e cidadãos norte-americanos. O Peru tem nova presidente. Keiko Fujimori tomou posse nesta terça-feira, tornando-se a primeira mulher eleita pelo voto popular para comandar o país. Filha do ex-presidente peruano Alberto Fujimori, ela venceu a eleição por uma margem apertada e retorna o fujimorismo ao poder depois de mais de duas décadas, em um momento de forte polarização política. E o Ministério Público de São Paulo denunciou 4 homens acusados de integrar um núcleo do PCC responsável por monitorar autoridades públicas para subsidiar possíveis atentados. Segundo a investigação, esse grupo levantava informações sobre a rotina, os endereços, os deslocamentos e até familiares do promotor de justiça Lincoln Gaquia, do GAECO, e de Roberto Medina, coordenador de presídios da Secretaria da Administração Penitenciária. O caso é um desdobramento da operação realizada no ano passado, que revelou um plano para assassinar essas duas autoridades. Lembrando que um resumo com as principais notícias do Brasil e do mundo você acompanha logo mais às 6 da tarde no De Volta Pra Casa.

0: O Trentin, trabalhos técnicos Toninho Silva e Wagner Freitas. A seguir, você acompanha aqui na Cultura o Diversas com Fabiana Ferraz. Eu agradeço demais a sua companhia, muito obrigado também pela sua participação. Tenha um ótimo final de tarde. A gente volta a se encontrar amanhã, quarta-feira, com mais Estúdio 77, a partir das 14h. Seleção do 20, boa música brasileira e muito mais. Te espero, deixo aquele abraço. Até amanhã, tchau.
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14: 16h59.
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16: Olá, seja muito bem-vinda, seja muito bem-vindo. Mais uma edição do Diversas no ar. Toda semana eu trago novidades da cena musical feminina contemporânea do Brasil. E hoje eu começo o programa destacando o segundo ato de um dos projetos mais ambiciosos da carreira de Anitta. Caiu.

Equilibrium 2 não é apenas uma continuação, mas uma reafirmação da busca da artista por uma sonoridade que equilibra o apelo global com raízes profundas da cultura brasileira. O álbum estreou com números expressivos, alcançando 12,9 milhões de streams no Spotify Brasil em suas primeiras 24 horas. E neste novo trabalho, a brasileira se distancia das fórmulas puramente comerciais para explorar colaborações que celebram a diversidade da nossa música. O projeto reúne nomes consagrados como Maria Bethânia, Alceu Valença, Martinália, além de vozes contemporâneas como MC Tá, Letícia Fialho, entre outros artistas. E um dos pontos altos é a releitura de Pra Você Gostar de Mim, que transforma o clássico de Gilberto de Carvalho em uma bossa nova minimalista, produzida por Ajax, César, Carolzinha e Thiago Multi. Então vamos ouvir Anitta abrindo diversas hoje do Equilibrium 2, Pra Você Gostar de Mim.

Ouvimos Anitta, Pra Você Gostar de Mim, do álbum Equilibrium 2, abrindo diversas hoje. E agora eu sigo com a cantora e compositora mineira Marina Liori, que estreou com o EP Vontade Pura neste ano. São 4 faixas que destacam a sensibilidade poética, o capricho das vozes e o refinamento da construção dos arranjos. Vamos ouvir Suco de Fruta, Marina Liori.

0: Essa foi Marina Sena. Ouvimos Anjo, composição dela. E antes, outra mineira que estreou na cena há pouco, Marina Liori, do EP Vontade Pura. Ouvimos Suco de Fruta, EP que contou com a produção dos músicos Bernardo Bauer e Felipe D'Angelo.
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0: Agora tem Bia Ferreira por aqui, do Améfrica, lançado em 2026. A gente ouve uma versão atualizada, reggae, de Cota Não É Esmola.

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Ouvimos Elza Soares, Dela e Josiara, Mulher para Mulher, A Voz Triunfal. E antes, Bia Ferreira, Dela, Cota Não É Esmola. O álbum de estreia da Cel, que leva o nome dela, lançado em 2005, ganha o primeiro livro dedicado exclusivamente à sua história. A obra é assinada pela jornalista e radialista Fabiane Pereira e integra a coleção do Livro do Disco, da editora Cobogó. Dividido em 5 capítulos, o livro aborda a formação de Cel, os bastidores da gravação do disco, a construção sonora das faixas, o cenário da música independente dos anos 2000 e o legado do álbum 2 décadas após seu lançamento. A pesquisa reúne entrevistas inéditas com a cantora, críticas publicadas na época e análises musicais. E a narrativa também cita nomes que participaram da produção desse disco, como Beto Vilares, o Antônio Pinto, Alec Rayá, e reconstitui o contexto da cena musical paulistana no período, quando artistas como a Cel passaram a combinar samba, dub, reggae, jazz, soul, hip-hop e música eletrônica em um mesmo repertório, algo que era novidade no começo dos anos 2000. Vamos ouvir então a Cel com o maior hit desse trabalho, Malemolência, uma parceria dela com Alec Rayá.

0: Essa foi Alice Caymmi, do álbum Caymmi de 2026, dedicado ao repertório de seu avô. A gente ouviu Eu Não Tenho Onde Morar. E antes a Céu, dela e Alec Rayá, Malemolência.
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0: Sigo com Letrux, do Sad Sexy Songs. A gente ouve Ciúme Me Dá Frio.

Ouvimos Lulu Gilberto, a filha caçula de João Gilberto. Ela só tem 20 e pouco aninhos, lançou este ano um álbum de estreia que leva o nome dela. Ouvimos Manias, de Flávio Cavalcante e Celso Cavalcante. E antes, Letrux, dela, Ciúme Me Dá Frio. Falando em João Gilberto, a gente vai ouvir Bebel Gilberto, do álbum Viva Donato, uma homenagem a João Donato. Vamos ouvir Nu Ideia, música que foi eternizada na voz de Gal Costa. Música.

0: Essa foi Tulipa Ruiz, junto com João Donato, música que ela fez com seu irmão Gustavo Ruiz, em homenagem a João Donato, a elegância de João Donato, ouvimos Tafetá. E antes, Bebel Gilberto, de João Donato, Nua Ideia.
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0: E agora tem novidade da Lineker por aqui, mais um single que foi lançado. A gente vai ouvir Melhor Notícia.
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0: Essa foi Linda Quebrada, com uma releitura de Nuvem Negra, do Djavan. E antes, a Lineker, com Melhor Notícia, single de 2026, composição dela.
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0: Tem Marina Lima por aqui, do Ópera Grunk deste ano. Vamos ouvir Samba pra Diversidade.
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0: Essa foi Marina Lima. Dela, ouvimos o Samba para a Diversidade do álbum Ópera Grunk deste ano. E assim eu encerro essa edição do Diversas. Agradeço a sua companhia, a sua sintonia. Na próxima terça-feira eu retorno com mais novidades. O Diversas conta com o apoio de produção da Marina Bertazzoni, edição e montagem de Carlos Lima.
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3: Seis horas em São Paulo.
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3: Começo de noite de terça-feira, 28 de julho de 2026. Boa noite a você que está com a gente aí, esse é o De Volta para Casa. Até às 7 estaremos juntos com as principais informações do dia, prestação de serviço e garantindo a você a companhia da melhor música, da música instrumental brasileira. Vamos abrir com o grupo Aquilo Del Nisso, música de Chico Buarque, com Rogério Costa e Marcelo Zanettini responsáveis pelo arranjo. O Futebol.

Com o grupo Aquilo Deu Nisso, de Chico Buarque, o futebol. 6h05, a Polícia Federal cancelou o depoimento que o senador Flávio Bolsonaro prestaria nesta terça-feira no inquérito que investiga uma suposta prática de calúnia contra o presidente Lula. A decisão foi tomada depois que a defesa do parlamentar apresentou esclarecimentos por escrito, atendendo a um pedido feito ao Supremo. Os advogados de Flávio argumentaram que as informações encaminhadas por escrito seriam suficientes para esclarecer os fatos investigados. Agora, a Polícia Federal vai analisar o material para decidir se os documentos atendem às necessidades da investigação ou se ainda será necessário ouvir o senador pessoalmente. O inquérito apura uma publicação feita por Flávio Bolsonaro nas redes sociais em janeiro deste ano, na qual ele relacionou o presidente Lula a supostos crimes envolvendo o ex-presidente venezuelano Nicolás Maduro. E o presidente da Argentina, Javier Milei, foi alvo de uma denúncia na Justiça Federal do país dele por suposto uso indevido de recursos públicos durante a viagem ao Brasil no último fim de semana. A ação foi apresentada por advogados argentinos que questionam o uso do avião presidencial, da comitiva oficial e de verbas do Estado para participar de um ato político em São Paulo que marcou o lançamento da candidatura do senador Flávio Bolsonaro. Os autores da denúncia pedem que a justiça apure os custos da viagem e verifique se houve desvio de finalidade.

no uso da estrutura pública argentina. Eles argumentam que a participação em um evento partidário no exterior não se enquadra nas atribuições institucionais do presidente e, por isso, pode configurar irregularidade administrativa. 6:07, seguimos com Baden Powell. Dele e Billy Blanco, Samba Triste.

Baden Powell, dele, Billy Blanco, Samba Triste. 6h15, noticiário econômico. A prévia da inflação oficial perdeu força em julho. Veio abaixo das expectativas do mercado. Segundo o IBGE, o IPCA 15 ficou em 0,06%, bem abaixo da projeção dos analistas, que esperavam uma alta em torno de 0,22%. Esse é o menor patamar, menor resultado para o mês de julho desde 2023, e indica uma desaceleração no ritmo de aumento dos preços. O principal fator para esse resultado foi a queda nos preços de alimentos, que ajudou a compensar altas registradas em outros grupos, como habitação e transportes. No acumulado de 12 meses, a inflação passou de 4,82% para 4,52%, aproximando-se da meta perseguida pelo Banco Central, embora ainda permaneça acima do teto estabelecido para esse ano. O resultado reforça a percepção de que as pressões inflacionárias começam a perder intensidade. O Conselho Curador do Fundo de Garantia aprovou a distribuição de 13 bilhões de reais do lucro obtido pelo FGTS em 2025. Ao todo, cerca de 138 milhões de trabalhadores que tinham saldo em contas ativas ou inativas até dia 31 de dezembro do ano passado serão beneficiados. Os valores serão depositados automaticamente nas contas vinculadas ao fundo até 31 de agosto. O crédito é proporcional ao saldo que cada trabalhador possuía no fim do ano passado, ou seja, quem tinha um saldo maior receberá uma parcela maior dos lucros distribuídos. 6h13. Agora, André Memari e Hamilton de Holanda. Deles dois, Gismonte Pascoal, Festa.

Gismonte Pascoal Festa, de André Memari a Milton de Holanda. 6h17, o governo brasileiro avalia recorrer à Organização Mundial do Comércio contra a decisão da União Europeia de suspender a partir de setembro a importação de carnes e outros produtos de origem animal aqui do Brasil. Para o Itamaraty, a medida não tem apenas um fundamento técnico, mas também uma motivação política ligada à resistência de alguns países europeus ao acordo comercial entre Mercosul e União Europeia. O bloco afirma que o Brasil não apresentou as informações suficientes para comprovar o cumprimento de exigências relacionadas ao controle do uso de antimicrobianos na produção animal. Já o governo brasileiro sustenta que o país atende aos padrões sanitários internacionais e tenta reverter a decisão por meio de negociações diplomáticas. A preocupação é com o impacto econômico da medida, já que as estimativas apontam perdas de até US$ 2,4 bilhões por ano para as exportações brasileiras. Além disso, o governo argumenta que outros países do Mercosul continuam autorizados a vender os mesmos produtos ao mercado europeu. E um estudo do Conselho Nacional de Justiça acendeu um alerta para o sistema prisional brasileiro. Mantido o ritmo atual de encarceramento, o país poderá chegar a mais de 1 milhão de pessoas presas já em 2027, ampliando ainda mais um cenário marcado pela superlotação e pela falta de infraestrutura. Hoje, cerca de 2/3 dos presídios brasileiros operam acima da capacidade e aproximadamente 1 em cada 4 enfrenta superlotação considerada crítica. O levantamento aponta que o crescimento contínuo da população carcerária tende a agravar problemas como a falta de vagas, condições precárias de higiene, dificuldades no acesso à saúde e aumento da influência de organizações criminosas dentro das unidades prisionais. São 6h19, hora de ouvir Rosa, é uma música do Thiago do Espírito Santo, com ele e grupo.

Rosa de Tiago Espírito Santo com Elibanda aqui na Rádio Cultura. São 6 horas e 23 minutos. A morte de um gari de apenas 19 anos provocou uma paralisação parcial da coleta de lixo em São Paulo nesta terça. O jovem Diego Rafael da Silva foi atropelado enquanto trabalhava na Barra Funda, zona oeste da capital. Segundo a polícia, o motorista apresentava sinais de embriaguez e foi preso em flagrante. Em protesto e em homenagem ao colega, trabalhadores da limpeza urbana interromperam as atividades em diversas regiões da cidade. A paralisação afetou bairros das zonas norte, oeste, leste, também parte da região central, onde moradores encontraram sacos de lixo acumulados nas calçadas. A concessionária responsável pela coleta informou que o serviço será retomado gradualmente, enquanto o sindicato da categoria organizou um ato pedindo justiça e mais segurança para os profissionais que atuam diariamente nas ruas da cidade. Vamos falar um pouquinho do tempo. Tivemos hoje mais uma tarde com predomínio de sol, céu claro na capital paulista. A temperatura média máxima foi de 28,1 grau. Aqueceu. Bastante calor. Bom, depois de mais de um dia de tempo firme, o sol predominando, a previsão é de mudança no tempo entre a noite de quarta-feira, noite de amanhã, e a quinta. Segundo o Centro de Gerenciamento de Emergências Climáticas da Prefeitura, uma frente fria de fraca intensidade deve passar pelo litoral paulista, aumentando as nuvens por aqui, trazendo chuviscos isolados, mas sem expectativa de temporais. Nesta quarta, o calor ainda ganha força. A temperatura deve variar entre 16 graus e 30 no período da tarde. E o contraste entre o ar quente e a aproximação da frente fria também vai favorecer as rajadas moderadas de vento ao longo do dia. 6h25, seguimos com Leandro Carvalho. De João Pernambuco, ele toca Rosa Carioca.

0: Rosa Carioca de João Pernambuco com Leandro Carvalho. 6h29, a Rita Lisauskas já chegou por aqui para a gente falar do Jornal da Cultura. Rita, boa noite, tudo
1: boa
0: bem?
1: Boa noite, tudo e você?
0: Tudo em ordem. Vamos começar falando de mais um susto para os japoneses desta vez, né?
1: Exatamente, a gente vai falar do terremoto de magnitude 7.1 que atingiu a ilha de Kyushu, no sul do Japão. Deixou pelo menos um morto e mais de 100 feridos. As autoridades japonesas, elas chegaram a emitir ali um alerta de tsunami logo após... os tremores, mas o aviso foi cancelado poucas horas depois, né? O Japão tem muito preparo, né?
0: Está habituado com isso.
1: Para,
0: né,
1: esse tipo de evento, né? Houve o desabamento de um shopping, né? Do segundo andar de um shopping center, que mobiliza equipes de resgate em busca de cerca de 30 funcionários desaparecidos. A hipótese que eles estão aventando é que houve um vazamento de gás e aí uma explosão depois dos tremores. Esse shopping atingido havia sido reconstruído após um outro terremoto em 2016. Era considerado ali um símbolo de recuperação na região, né? Centenas de milhares de moradores receberam alertas ali para evacuar a região. Houve interrupção de trens, de voos, do fornecimento de energia. Grandes indústrias ali suspenderam temporariamente as operações. A gente vai falar um pouquinho sobre esse terremoto. Vai falar também da questão da Argentina, né? O Brasil continua monitorando a crise diplomática contra a Argentina. E Javier Milei continua nas redes sociais, continua ali fazendo ataques, grosserias contra o Brasil no Instagram. Sabe que o brasileiro é muito ativo nas redes sociais, né? Ele faz isso no X... Não tem muito comentário, mas no Instagram os brasileiros indo lá, né, contra-atacando.
0: Hoje noticiamos aqui que dentro da Argentina ele está recebendo ações porque usou dinheiro, ou teria usado dinheiro público, os gastos com o avião, com a segurança dele vindo para cá para participar de um ato que não tem absolutamente nada a ver com a administração pública.
1: Exatamente, além do uso do dinheiro público, estremecendo relações com o principal parceiro comercial do país, né? O chanceler Mauro Vieira deve se reunir ali novamente para avaliar o cenário. O presidente Lula conversou com o diplomata, né, que veio da Argentina para o Brasil, e o diplomata relatou que recebeu ali manifestações de solidariedade ao Brasil de diferentes setores da sociedade argentina. A gente vai falar também de Trump, que recebeu em reuniões separadas Benjamin Netanyahu, né, primeiro-ministro de Israel, e o presidente da Ucrânia, Volodymyr Zelensky. As duas reuniões foi sem a presença da imprensa, né? A gente vai aproveitar que a gente vai estar com a Patrícia Campos Melo, que é repórter da Folha de São Paulo, que cobre muito bem o Oriente Médio, comigo na bancada, para falar dessa questão de Donald Trump, em que pé que esse conflito com o Irã, né, que tem ali a parceria de Israel, está. E a professora de Direito da Fundação Getúlio Vargas, Heloísa Machado, também comigo.
0: Maravilha, 9 da noite.
1: Espero todos vocês.
0: Bom jornal.
1: Até lá.
0: A gente faz uma parada rápida para o intervalo. Na volta tem mais informações e mais música instrumental para você. Até já.
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4: 6:35, retomamos o De Volta para Casa. De olho nas principais informações do trânsito, a CET nos indica que São Paulo tem, neste momento, 473 quilômetros de vias congestionadas, tráfego considerado mediano nesse começo de noite de terça-feira em São Paulo. Vamos seguir com música. João Donato e Trio, de Baden Powell e Vinícius de Moraes. Pra que chorar?

Você ouviu Pra Que Chorar, de Baden Powell e Vinícius de Moraes, com o João Donato e seu trio. São 6h38, o Ministério Público de São Paulo entrou na justiça pedindo o bloqueio de 1 bilhão e 20 milhões de reais em bens de agentes públicos e empresas envolvidas na concessão da iluminação pública da capital. A ação também pede a anulação do contrato de quase 7 bilhões firmado em 2018, além de um aditivo que inclui a manutenção da rede de semáforos da cidade. Segundo os promotores, a licitação teria sido conduzida para favorecer o consórcio vencedor, depois da exclusão considerada irregular da única empresa concorrente, né? O Ministério Público calcula um prejuízo mínimo de 513 milhões de reais aos cofres públicos e pede ainda o afastamento do atual presidente da SP Regula. As acusações ainda serão analisadas pela justiça. Em nota, a concessionária Ilumina SP e os agentes públicos citados negaram qualquer irregularidade. O Ministério da Saúde ampliou a estratégia de combate ao sarampo na Grande São Paulo e entre os dias 3 de agosto e 1º de setembro, todas as pessoas com idade entre 6 meses e 59 anos que moram ou trabalham nos municípios de São Paulo, Guarulhos e São Bernardo do Campo deverão receber uma dose de vacina contra a doença, mesmo que já tenham sido imunizados anteriormente e sem a necessidade de apresentar a carteira de vacinação. A medida será realizada durante a campanha nacional de multivacinação. A decisão foi tomada depois da identificação de uma cadeia de transmissão do vírus nessas cidades, favorecida pela alta circulação de pessoas e pelas conexões internacionais da região. Além disso, permanece a recomendação da chamada dose zero para bebês de 6 a 11 meses, uma proteção extra para o grupo mais vulnerável ao sarampo. Sarampo, que é uma doença altamente contagiosa e pode causar complicações graves, principalmente em crianças pequenas. E por isso, as autoridades de saúde reforçam que a vacinação continua sendo a forma mais eficaz de interromper a circulação do vírus e evitar novos surtos. Faltam 20 minutinhos para as 7 horas da noite. Hora de tocar com Paquito de Rivera e grupo de Tom Jobim e Vinícius de Moraes. Ela é carioca.

De volta para casa, Paquito de Rivera e Banda, de Tom Jobim e Vinícius de Moraes. Ela é carioca. Informações internacionais: o governo americano anunciou hoje a prorrogação por mais um ano da ordem executiva assinada contra o Brasil no dia 30 de julho de 2025, com base na chamada Lei de Poderes Econômicos de Emergência Internacional. O anúncio de hoje, mas, na verdade, não tem um efeito prático com relação ao tarifaço, porque a medida de 2025, que impunha uma tarifa de 50% sobre os produtos importados do Brasil, acabou derrubada pela Suprema Corte. Vale dizer que, no comunicado desta terça, o governo Trump voltou a fazer uma série de acusações contra o governo brasileiro, alegando, por exemplo, que o Brasil adota práticas que interferem na economia americana, acusando integrantes do governo brasileiro de perseguir politicamente um ex-presidente, a família e apoiadores, e cita o STF como promotor de censura, mencionando prisão de pessoas que exercem a liberdade de expressão e censura de conteúdos na internet. Keiko Fujimori assumiu a presidência do Peru nesta terça em uma sessão solene lá no Congresso do país. Cerimônia que marca o retorno da direita ao poder em Lima e conta com o argentino Javier Milei entre os convidados. Essa é a primeira mulher eleita da história do Peru. Filha do ditador Alberto Fujimori, que governou o país com mão de ferro entre 1990 e 2010, ela, que tem 51 anos, fez um discurso pedindo a união interna do país e dizendo que o governo dela atenderá a todos, e anunciou que a segurança pública e o combate às mudanças climáticas serão as prioridades da gestão. 6h47, você ouve agora Evinha ao piano, de Gerard Gambus, em cima da hora.

0: Você acabou de ouvir Evinha ao Piano, de Gerard Gambus, em Cima da Hora. Faltam 10 minutos para as 7 da noite. O Roda Viva desta segunda-feira abordou o avanço das apostas online aqui no Brasil. O programa recebeu o psiquiatra e professor Hermano Tavares, que é coordenador do Ambulatório do Jogo Patológico do Hospital das Clínicas da USP. E ele explicou que o perfil do apostador muda conforme a época, a cultura e a tecnologia.
1: Nos anos 90, bingo era marketeado como o quê? Diversão para a família. Não, era aposta. E aí naquela época, olha que interessante, o perfil de paciente que procurava tratamento conosco era um paciente em torno de 45 a 47 anos de idade, homem ou mulher, arrimo de família, o que causava muita preocupação, né? E praticante de bingo, videobingo, caça-níqueis eletrônicos. O que que mudou? Depois da legalização das apostas online, vai tendo, sobretudo com uma ênfase muito grande em bet, primeira coisa, vai havendo uma juvenilização dessa população. Então, a média despencou para indivíduos em torno de 30 anos agora. Também porque essa ênfase inicial é em esportes, mas isso começa a mudar, então é mais juvenil, é mais masculino e é muito concentrado no online.
0: De acordo com o Hermano Tavares, nos anos 1990, um ou outro paciente fazia apostas online. Atualmente, eles representam 65% dos atendimentos. A entrevista completa está disponível no canal do Roda Viva no YouTube. O endereço é youtube.com/rodaviva. E começa hoje a 13ª edição da Mostra de Artes e Pluralidades Todos os Gêneros. A programação, dedicada à cultura LGBTQIAPN+, homenageia neste ano o escritor, cineasta e ativista João Silvério Trevisan. As atividades incluem espetáculos de dança e teatro, performance, exibição de filmes e shows. Trevisan participa da abertura a partir das 8 da noite numa conversa sobre a produção literária. A mostra vai até dia 2 de agosto, com entrada gratuita, e para a maior parte das atrações, os ingressos devem ser reservados por meio da plataforma INTI, com acesso pelo site do Itaú Cultural. Para terminar, Mário Ednei Romero Lubambo, acompanhados de Grupo, de Tom Jobim e Vinícius de Moraes, o Frevo de Orfeu.

0: O samba, aliás, o frevo de Orfeu, de Tom Jobim e Vinícius de Moraes, com Mário Adnet, Romero Bambo e banda, encerrando o nosso De Volta para Casa de hoje. Programa que tem a produção da Gabriela Paques, seleção musical de Eduardo Weber, mesa de som Armandino Corbal, trabalhos técnicos Wagner Freitas. Eu, Gilson Monteiro, agradeço pela companhia. Boa noite para você, um lindo descanso. A gente se encontra amanhã às 6 da tarde. Até lá, somos cultura.
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2: Dezoito horas e 59 minutos.
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5: Olá, bem-vindos! Começando o nosso Coletânea com os sucessos da música brasileira, aqui pela Rádio Cultura Brasil. Fique com a gente!

Elis Regina, de Maneco, Wilson Diabo e Heitor, alô, alô, tá aí Carmen Miranda. E antes abrindo o nosso Coletânea de hoje aqui pela Rádio Cultura Brasil, Rita Lee, acompanhada por César Camargo Mariano ao piano, parceria de Rita Lee e Roberto de Carvalho, Só de Você. Seguindo agora com Simone em música de Chico Buarque.

Composições de Chico Buarque. Nesse bloco, ouvimos com Jussara Silveira, Folhetim, e antes Simone em Sob Medida. Na sequência, outra composição de Chico Buarque, agora na voz de Elba Ramalho.

0: João Bosco, dele e Aldir Blanc, Dois Pra Lá, Dois Pra Cá. E eu abri esse bloco com Elba Ramalho, composição de Chico Buarque, O Meu Amor.
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Nana Caymmi, de Carlos Guinle, Dorival Caymmi e Hugo Lima, Você Não Sabe Amar. Antes, Vanessa da Mata, música de Tom Jobim e Dolores Duran, Por Causa de Você. Falando em Dorival Caymmi, chegou a hora do nosso Duas Versões. Eu separei hoje duas versões de uma composição de Dorival Caymmi, O Bem do Mar. Nós vamos ouvir gravação do próprio Caymmi, mas antes, o registro de Djavan.

Aqui no Coletânea, pela Rádio Cultura Brasil, ouvimos duas versões da música de Dorival Caymmi, O Bem do Mar. Essa foi a gravação do próprio Caymmi, antes o registro de Djavan. E do duas versões de um mesmo tema, seguimos para Dois Tempos, da cantora Maria Rita, em músicas de Marcelo Camelo.

0: Dois Tempos, da cantora Maria Rita, em duas composições de Marcelo Camelo. Ouvimos Cara Valente, antes Casa Pré-Fabricada.
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Com Bruna Moraes e Lenine Guarani, ouvimos música de Chico Buarque, Sem Fantasia, e antes Ney Matogrosso, de Evaldo Gouveia e Jair Amorim, Tango pra Tereza.

0: Maria Bethânia, de Baden Powell e Vinícius de Moraes, Samba da Benção. Fechando assim o nosso Coletânea de hoje aqui pela Rádio Cultura Brasil. Produção e apresentação minhas, eu sou Alexandre Ingrevalo. Trabalhos técnicos, Ariel Novaes. Valeu, muito obrigado pela sua companhia. Deixo aquele abraço e até a próxima. Tchau.
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3: 19 horas 59 minutos.
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6: Olá, ouvinte da Rádio Cultura Brasil, eu sou a Laura Mayumi, chegando com nossa programação musical, e eu abro essa hora com Caetano Veloso.

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Raul Seixas, dele e Paulo Coelho, essa foi Medo da Chuva. Antes, Caetano Veloso cantando Jorge Mautner, Vampiro. Seguimos com Mari Jaska, fazendo música de Sérgio Sampaio.

Essa foi a Gal Costa com Aquele Frevo Axé de Caetano e César Mendes. Antes, Marijasca com Sinceramente, de Sérgio Sampaio. Na sequência, tem música do Tim Bernardes.

Esse foi o grupo 5 a Seco com Coisas Dentro das Coisas, música de Vinícius Calderone, Tobran de Leone e Léo Bianchini. Antes, Tim Bernardes, dele, Velha Amiga. E agora a gente segue com música do pai do Tim Bernardes, Maurício Pereira, na voz da Marina Machado.

Esse foi o Djavan dele, Tenha Calma. Antes, Marina Machado com Quieto um Pouco, música de Maurício Pereira e Dino Vicente. Na sequência, Leila Pinheiro.

Ouvimos o clássico O Bêbado e a Equilibrista, na voz da Elis Regina, música de João Bosco e Aldir Blanc. Antes teve Leila Pinheiro com músicas de Baden Powell e Vinícius de Moraes, Pra Que Chorar, Tem Dó e Samba da Bênção. Seguindo com música aqui pela Rádio Cultura Brasil, agora a gente ouve João Nogueira.

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Esse foi o Otto, com música de Sérgio Bittencourt, Naquela Mesa. Antes, João Nogueira, dele e Paulo César Pinheiro, Espelho. Na sequência, som do Júnior Barreto, Qual é, Mago?

0: Você ouviu Mombojó com Tomara, música de Alceu Valença e Rubem Filho. Fazemos agora um rápido intervalo, já já tem mais música aqui na Rádio Cultura Brasil.
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3: 21 horas. 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
0: De volta com música aqui pela Rádio Cultura Brasil, a gente ouve Márcia Castro.